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Existem muitos casos em que não somos responsáveis por aquilo que nos acontece. Não temos qualquer controle sobre aquilo que a vida nos traz. Casos como uma doença súbita, um conflito que emerge, uma perda de alguém que amávamos muito, uma perda de um emprego, um sonho que foi por água abaixo, um projeto de vida que não deu certo. Infelizmente, não temos controle sobre tantas coisas na nossa vida, mas para que possamos minimizar o sofrimento que isso nos possa causar, existe algo que todos podemos fazer: aprendermos a construir um caminho interno, um caminho de paz interior, um caminho que nos ensine, por exemplo, a respirar de uma forma mais consciente, onde possamos aprender técnicas de meditação e contemplação. Estas são algumas ferramentas que nos podem ajudar a controlar os nossos estados emocionais. Temos que aprender a desenvolver uma musculatura emocional. Da mesma forma, para que possamos ter força física, temos que frequentar um ginásio ou praticar um desporto. Seria bom que todos percebêssemos que podemos fazer o mesmo, exercitando e praticando o controle emocional. O controle emocional ajuda-nos a responder de uma forma mais passiva e assertiva, com menos dor e sofrimento, às situações mais difíceis da nossa vida. Pense nisto e seja feliz.

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6: São 2 horas. 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
1: Três horas. Boa noite. 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
5: São 4 horas.

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1: Estamos em terras de devoção mariana. Atrás, a Igreja Matriz, dedicada à Nossa Senhora da Assunção. Mas o ícone maior destas terras transformaram-nas em Terras da Senhora do Campo. No ano em que se comemoram 500 anos da transformação da paróquia de Santa Maria de Lamas em Comenda da Ordem de Cristo de Santa Maria de Lamas, convidamo-os a acompanharem-nos nesta visita a uma das 67 povoações do Conselho de Macedo Cavaleiros. Venham connosco. Estamos na Fonte de São Brás. As fontes, locais de encanto, locais de encontros, locais de mistérios e também locais de lendas. E por falar em lendas, todas as terras têm a sua. Desde tempos imemoriais, que as populações quiseram justificar a existência da sua aldeia com determinado nome. Ora bem, esta aldeia, que até 2003 foi conhecida como Lamas de Pudense, dizem os antigos que, no tempo das cruzadas, terá aportado aqui um cavaleiro francês, um nobre francês de seu nome Dom Pudense, que terá tomado conta de todo este território, dando inclusive, segundo a lenda, o nome à aldeia vizinha de Pudense, e terá em determinada altura, junto do seu séquito, um dos seus criados, um dos seus servos prediletos, ao qual terá oferecido estas terras, à qual, diz a lenda, chamariam a Lama de Dom Pudense. Ora, pergunta-se sempre, no meio das lendas, em que há uma mistura, uma simbiose entre o factual e o imaginário popular, terá sido mesmo assim? Pois Lamas, quando pensamos no atual nome de Lamas, pensamos que há muitas outras lamas por aí. Se pensarmos apenas no distrito de Bragança, temos lamas de Orleão, temos lamas de cavalo, temos val de lamas, mas se extravasarmos para lá das fronteiras, temos, por exemplo, lamas de Olo e muitas outras terras que têm origem no radical lama. No próprio Conselho de Macedo Cavaleiros temos lama longa. Ora bem, o que é que eram as lamas, de facto? E porquê é que um território era designado por lamas? Ora, uma lama não era mais que um local propício à pastagem, um local onde existia água. Ora, lamas é claramente um hidrotopónimo, dizem-nos os entendidos, que terá surgido a partir do vocábulo latino lamam. Só que esse era um vocábulo que praticamente não existia. Ora, lamas terá surgido, sim, com origem, provavelmente, numa qualquer outra povoação aqui ao lado, que designavam este local como local de pasto, local para pastagem. Porque, historicamente, inclusive, há locais, como nas Astúrias, onde são chamadas lhamas, ou na Galiza, onde também são chamadas lamas, e proliferam imensas povoações com esse nome, que seriam, inclusive, locais agrícolas, onde, eventualmente, existiriam até linhares que precisavam de ser regados. Portanto, a origem, a justificação para o nome de lamas tem a ver com um vocabulário agrícola. Esta era a zona de pasto, como ainda hoje é, e muito produtiva. Ora bem, quando se fala na existência de outra povoação, a primeira referência que nós temos, de facto, à existência de uma terra chamada Lamas, não Lamas de Pudense, porque Lamas de Pudense só nos surge no século XVI, é precisamente em meados do século XIII, em 1258, o que é fantástico, ao lermos esse documento, é que existia uma outra aldeia que fazia parte da jurisdição da paróquia de Santa Maria de Lamas. Estamos a falar de Castrelos. Ora, Castrelos, que ainda hoje subsiste no cadastro toponímico da freguesia, como Cristelos, uma corrupção do nome original, tal como Castrelos, uma corrupção do original nome Castrelos. Ora, Castrelos é um castro pequeno. Ora, onde há castros, vindo da palavra romana castrum, castelo ou local fortificado, existiria na saída sul da povoação uma outra aldeia com o nome Castrelos, que pelo menos durou até ao século XVI, que poderá ter sido o que deu origem à posterior povoação de Lamas num local muito mais ameno. E Castrelos traz-nos algo mais. pois ainda em meados do século XVIII existia a devoção em Lamas a Santo André. Santo André, que tem reminiscências precisamente ao lado de Cristelos, na Eira de Santo André, como ainda hoje é conhecida. E Santo André leva-nos a um outro campo. Lamas fez parte dos Caminhos de Santiago, mas isso vamos explicar já a seguir. Venham connosco até à Capela de São Sebastião. Estamos ao lado de caminhos ancestrais, caminhos de peregrinação, ao lado da Capela de São Sebastião, um exemplar, presumivelmente, do século XVII, que haveria de ser reformulado já nos anos 80 do século XX, dando-lhe uma configuração que a destitui do caráter inicial que poderíamos apreciar. E porquê São Sebastião, depois de falarmos em Santo André? Ora, a peregrinação a Santiago é marcada pelas devoções paralelas dos caminhos. Ora, duas delas estão nas extremidades da povoação. Falávamos na Capela de Santo André, na extremidade sul, e temos a Capela de São Sebastião na extremidade norte, ambas à beira dos caminhos antigos de peregrinação que seguiam até à freguesia vizinha de Crujas, cujo orago é precisamente Santiago. E porquê Santo André e porquê São Sebastião? Ora, Santo André, apóstolo, irmão de Pedro, era companheiro e também sócio na pesca, se é que se pode assim chamar, de São Tiago. Daí, muitos dos caminhos terem capelas de devoção a Santo André, que era o que acontecia na saída sul da povoação de Lamas. São Sebastião é uma das devoções mais importantes à beira dos caminhos de Santiago. É muito raro vermos capelas de São Sebastião no alto dos montes, tal como veremos a seguir a Capela da Senhora do Campo. Ora, as capelas à beira dos caminhos eram formas de pagamentos de promessas, muitas vezes associadas às doenças que em época medieval mais assolavam a população, particularmente a peste e a lepra. Ora, São Sebastião é um dos santos protetores da peste. E porquê? Na altura em que, depois do seu martírio, que a sua iconografia apresenta-se-nos com o santo atado a um tronco e cravado de flechas, na altura em que os seus restos mortais foram transladados de uma cidade para outra, a peste aí simplesmente terminou. Ora, a população achou que São Sebastião era um dos protetores da peste, à semelhança também do que acontece com São Roque ou com Santo Antão. A Igreja aproveitou essa devoção popular para fazer uma comparação entre as flechas de São Sebastião e as flechas divinas de castigo para a peste. Ora, as pessoas que faziam as peregrinações queriam a cura e, como pagamento, muitas vezes criavam capelas ou invocações em honra a São Sebastião. Estamos, precisamente, numa dessas capelas que seguramente terá surgido no âmbito dos Caminhos de Santiago e que nos conduziu a outras devoções numa terra, como dito, cuja devoção principal é a Santa Maria, Nossa Senhora. Continuamos em terras de Santa Maria. Estamos, neste momento, no interior da igreja dedicada a Nossa Senhora da Assunção. Depois de peregrinações, de falarmos nos santos e nas devoções paralelas, vamos agora centrar-nos um pouco na história de Lamas. Ora bem, como já dito anteriormente, Lamas está a caminho dos 8 séculos de história. 8 séculos que nos dão imensas personagens, personalidades, imensos factos. Ora bem, Lamas aparece-nos pela primeira vez mencionado em 1258. E o que há que relevar dessa informação? Primeiro, o primeiro lamacense alguma vez registado, de seu nome em latim Durandus Petri, ou seja, Durando Pires. Há que fixar esse nome para a história de Lamas, porque é de facto o primeiro nome que nos surge mencionado. Mas Lamas também nos dá uma outra visão sobre esses tempos conturbados ainda de um início de nacionalidade, nos primeiros reinados, estamos a falar de Dom Afonso III. Ora, contrariamente àquilo que nos é veiculado pela história que aprendemos na escola, este território era um território à parte, se é que podemos chamar-lhe uma espécie de condado à parte. Isto porquê? Porque os reis do início da nossa nacionalidade, até pelo menos Dom Afonso III, praticamente não tinham poder nesta região. Quem de facto tinha o poder eram os senhores da nobreza regional, particularmente a estirpe dos Bragançãos. E ora, é precisamente um Braganção que está umbilicalmente ligado à história de Lamas, porque de facto Lamas não era propriedade régia, isto é, Lamas não era reguengo. Lamas era uma terra que pertencia a um senhor com o nome Nuno Martins de Chacim. E qual é a particularidade dessa pessoa? Era um macedense. Era um macedense que foi uma das figuras mais proeminentes na história medieval portuguesa, particularmente no reinado de Dom Afonso III e de Dom Dinis. Ora, com Dom Afonso III chegou a ser o meirinho-mor do reino, isto é, o polícia geral do reino, a pessoa que efetivamente mandava. Mas para lá disso, foi também o educador, o aio do grande rei medieval, Dom Dinis. E quando Dom Dinis chega ao trono, transforma-o logo na figura maior da corte, mordomo-mor. Ora, tivemos um macedense da estirpe dos Bragançãos, cuja honra era em Chacim, daí Dom Nuno Martins de Chacim, que era, de facto, o proprietário, o dono dos direitos de Lamas. E provavelmente terá sido um dos seus antecedentes, isto é, ou o pai ou o avô, efetivamente a pessoa que terá fundado Lamas, daí eles serem os proprietários. Mas havia também um outro ou uma outra instituição que realmente mandava nos destinos de Lamas e que mandou nos destinos de Lamas durante 3 séculos, o Mosteiro Beneditino de Castro de Avelãs. Ora, os cluniacenses, assim chamados, porque seguiam a regra de Cluny, eram de facto os donos efetivos de Lamas e foram os donos de Lamas até pelo menos ao século XVI, quando Lamas, numa conjuntura de criação da Diocese de Miranda, em 1545, os monges de Castro de Avelãs e o mosteiro de Castro de Avelãs perde o poder que tinha em toda a região. Ora, esta terra não existiria, com toda a probabilidade de hoje, sem todo o empenho que os monges tiveram. Aliás, em toda a documentação medieval, eles vêm mencionados como sendo proprietários de imensos casais em Lamas. E não só, tinham os direitos do padroado da Igreja. Lamas aparece-nos ao longo da Idade Média, imensas vezes, pela nomeação de párocos, que eram párocos nomeados precisamente pelo abado de Castro de Avelãs e depois, obviamente, aprovado pelo arcebispo de Braga, que até precisamente a meados do século XVI detinha a superioridade espiritual em toda esta região. Ora, Lamas segue, por isso, um caminho ligado aos beneditinos. Por isso, hoje, em Lamas, toda a gente sabe o que são as sortes. Toda a gente pensa o que serão as sortes. Há também mais uma lenda associada, que terá sido um senhor rico, que terá deixado uma grande propriedade para a população de Lamas. Ora bem, a realidade é que as sortes ficam num sítio cujo topónimo é a Queitada. Ora, Queitada, que nada tem a ver com coitadismo ou com coitadinha. Queitada é mais uma deturpação de coutada. Ora, coutada eram as terras, os coutos ligados às ordens eclesiásticas, às ordens religiosas. Portanto, as sortes, quando surgem, terá sido, seguramente, depois do século XVI, em propriedades que antes eram dos beneditinos e que lhes foram retiradas a partir do momento em que foi criada a Diocese de Miranda. Ora, mas Lamas tem muito mais do que esses personagens importantes dessa fase em que há uma afirmação do poder régio. Estamos no ano em que Lamas cumpre os 500 anos, 5 séculos de transformação de uma simples paróquia em Comenda da Ordem de Cristo. A Comenda da Ordem de Cristo de Santa Maria de Lamas. Ora, Para uma paróquia ser elevada à comenda da Ordem de Cristo, essa paróquia tinha que ter algum poder. Nesse mesmo ano foram criadas mais algumas no distrito de Bragança, inclusive é duas também no Conselho de Macedo Cavaleiros. Ora, quando estamos a falar numa comenda da Ordem de Cristo, estamos também a falar de uma passagem de donatários da terra e daí também a pressão da própria diocese para que os monges beneditinos daqui tenham saído, e a partir de 1520, Lamas passa a ser propriedade com direitos de pessoas ligadas essencialmente a Dom Manuel I, que quis precisamente beneficiar todos aqueles que ao serviço do rei iam para conquistas, nomeadamente em África, e que recebiam os rendimentos de uma igreja ou de uma paróquia. Não era qualquer paróquia que era elevada à comenda da Ordem de Cristo. Ora bem, Lamas, e estamos a falar em pleno século XVI, surge-nos a primeira anotação relativamente à população de Lamas. No numeramento de 1530, pouco depois de ter sido elevada à comenda da Ordem de Cristo, aparece-nos com cerca de 135 habitantes. O que é importante, não sendo a povoação mais populosa da região, o que é um facto é que quando nos aparecem novamente censos, já em pleno século XVIII, Lamas já tinha duplicado a sua população. Ora, quando uma povoação duplica o seu tecido populacional, é sinal de grandeza, é sinal de dinamismo. Ora, é precisamente nessa época que nos surge este edifício religioso, que apesar de ter uma data de finais do século XVIII, na frontaria, essa data corresponderá sim a obras de remodelação, nomeadamente no altar-mor, claramente com características barrocas. Ora, este templo, e porque é que se pode dizer que este templo já existiria no século XVII? Porque pelas visitações à Igreja de Hidroso, já no século XVII, 1684, nos é dito que na Igreja de Hidroso teria de ter um lavatório de sacristia igual ao da Igreja de Lamas. Portanto, estamos num edifício, à semelhança da grande maioria dos edifícios religiosos do concelho, do estilo barroco. A grande maioria deles são do século XVIII. Este, apesar de ter uma data na frontaria, como dito, do século XVIII, estamos num templo, sim, construído, que já existiria no século XVII. E que, para lá de tudo, tem uma característica única, que só se encontra em mais outro templo do Conselho de Macedo Cavaleiros, e muito pouco em Bragança. Este, juntamente com a Igreja Matriz de Val de Prados, são os únicos templos cuja entrada não está virada para Poente, que é o normal. Esta entrada está virada para Sul, se é que se pode chamar. E porquê esta e a Igreja de Val de Prados? As duas viradas para Sul, única e exclusivamente por um motivo, porque não havia espaço para as virar para Poente. E, aliás, neste caso muito particular, a Igreja nunca poderia estar virada em direção à elevação que temos aqui ao lado do Monte do Facho, onde se encontra a Senhora do Campo. 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

Estamos num sítio mítico. Esta é o que dá o nome a estas terras, as terras da Senhora do Campo. Sítio mítico, por ser um local de devoção, falou-se no início que estamos em terras de Santa Maria, terras de devoção mariana. Esta é, com toda a probabilidade, a capela, o edifício religioso mais antigo de todo o concelho de Macedo Cavaleiros. Convido-vos a entrarem connosco.

Estamos, de facto, num edifício religioso único. Estamos no único templo de três naves do Conselho de Macedo de Cavaleiros. E, como dito, provavelmente o templo mais antigo de todo o Conselho. Não é possível hoje especificar qual terá sido, efetivamente, a data em que este templo, com uma configuração distinta, terá sido construído. Quando olhamos para a sua configuração, como dito, três naves, vemos claramente que temos aqui uma arquitetura muito diferente daquilo que é vulgar neste território. Vale a pena a visita a este santuário, para não só pela devoção, mas também por todas as características arquitetónicas de arquitetura religiosa que nós temos neste local. Aqui temos os resquícios claros da presença já falada dos beneditinos por estas terras. Como dito anteriormente, os beneditinos permaneceram por aqui três séculos. Os beneditinos que provinham do mosteiro de Castro de Avelãs, aqui muito perto, à saída de Bragança. Toda esta arquitetura em que o tijolo é utilizado nas arcadas é uma arquitetura com um estilo mudéjar, algo importado do outro lado do território. Pois era isso mesmo que nos dizia uma das primeiras referências a este santuário na magnífica e monumental obra do Frei Agostinho de Santa Maria, quando escreveu o seu Santuário Mariano. Referia ele que, na altura, diziam as pessoas daqui, isto estamos a falar do início do século XVIII, que este templo teria sido construído há 300 ou 400 anos. E a partir daí veio, obviamente, a lenda. E a lenda de um anjo que terá ajudado a construir este edifício. E outras lendas se lhe associaram, como o recurso a bois bravos que traziam as pedras até aqui, a este sacro monte, para ser feito este edifício de características, de facto, únicas neste concelho e no próprio distrito. Quando olhamos para o interior e para a capela-mor, verificamos no seu topo, precisamente, a sua abóboda em ladrilho, coisa perfeitamente invulgar neste território. Dizia-nos Frei Agostinho de Santa Maria que teria sido, segundo as palavras dele, um santo varão espanhol proveniente da Biscaia, que teria trazido a planta deste templo e que teria dado a beleza do local onde ele se implanta, construído as suas expensas o templo. Obviamente que isso não passará de uma lenda, como lenda também é aquela que falavam relativamente às imagens que temos no retábulo do altar-mor, que diziam que esta capela foi mandada construir por três marinheiros provenientes de Lamas, que numa altura de aperto, estavam eles a afogar-se, recorreram precisamente a Nossa Senhora e terão feito este templo. Ora bem, as lendas valem o que valem. Já foi falado anteriormente que as lendas são um produto do imaginário popular, são um produto de uma conjugação de factos com toda aquela necessidade que temos para justificar a existência de um sítio. Ora bem, não podemos afirmar se esta capela, de facto, é do século XIV ou XV. O que se sabe, por prospeções arqueológicas aqui feitas, é que existiu uma anterior capela. E há referências, de facto, uma anterior capela aqui, a Santa Bárbara. Ao falar, na altura, com a pessoa mais idosa de Lamas, entretanto já falecida, na altura com 95 anos, transmitiu informações importantíssimas para este local. E, de facto, existiu aqui uma capela de Santa Bárbara na reta, à entrada, antes da cruz, onde se procede, ainda hoje, ao encontro, no dia da celebração, por norma, a 25 de março, da Nossa Senhora do Campo, existiu, de facto, aqui uma capela, mas outra existiu onde esta haveria de ser erguida. O que podemos dizer, em termos cronológicos, relativamente a esta capela, é que na pedra, antes dos degraus de subida para o altar-mor, antes de obras que terão aqui sido feitas nos anos 60, 70, estava uma data gravada que hoje desapareceu e, pelas fotografias que subsistem, a data que ali estava era do século XVII, mais concretamente 1633. A prova que nós temos é que este edifício, no início do século XVII, já existiria. A primeira referência documental que de facto existe é também do século XVII, 1649, quando é dada a carta de ermitão perpétuo, porque aqui havia
um ermitão em permanência, uma carta datada de 1649 a um habitante de uma aldeia aqui próxima, Hidroso, e já vimos anteriormente a ligação que parece haver entre Hidroso e Lamas, a propósito das igrejas matrizes. Esse é de facto o documento mais antigo. No entanto, a configuração deste edifício leva-nos a considerar que será anterior ao século XVII e, com toda a probabilidade, Frei Agostinho de Santa Maria teria razão quando dizia que, no início desse século, do século XVII, no início do século XVIII, queria eu dizer, que teria 300 ou 400 anos este edifício. Muitas lendas lhe estão associadas, muitos mitos também lhe estão associados. Ainda há pouco ouvíamos o som do sino que dizem os habitantes e as pessoas mais antigas, que afastava as trovoadas. E, de facto, há muitas histórias aqui relacionadas com a Senhora do Campo e com esta devoção mariana a esta senhora, que a transformam a ela, mas também a dois outros santos que aqui acompanham, Santa Bárbara e São Brás, que protegem toda esta povoação e as redondezas das trovoadas. Ora, essa proteção que era dada pela senhora era paga inúmeras vezes em promessas. Não há muitos anos, estamos a falar há 30, 40 anos, ainda as pessoas vinham à procissão carregadas com sacos de cereal como pagamento de promessas à senhora. Inclusive, traziam as juntas de bois na própria procissão. Há histórias ainda mais antigas que nos relatam a vinda de rebanhos na procissão como pagamento de promessas. E depois, todos aqueles milagres que nos dizem terem acontecido, como a história de uma cabritinha que terá subido para o andor da senhora, como uma história de uma promessa de um habitante de Lamas que, estando uma coelha pronta para parir, prometeu um coelho à senhora e terá nascido só um. Ora, dizem-nos os mais antigos aqui que o senhor em causa terá dito para a senhora: pois só me deste um, agora já não no mamas. E o que a senhora fez, pelos vistos, tê-lo-á castigado, e morreu a mãe, e terá morrido também a única cria que a mãe teve. Este é, de facto, um local de devoção, um local único, um local que, quando olhamos para o seu retábulo do altar-mor, verificamos o seu estilo claramente maneirista, o que contraria tudo aquilo, ou a grande maioria dos templos que nós temos na região, são de estilo barroco. A data que era falada há pouco, 1633, deverá ter correspondido precisamente à data em que terá sido feito o retábulo mor. Portanto, este retábulo, que será de inícios do século XVII, mostra-nos claramente um estilo de arte diferente de todo aquele que temos na grande maioria do concelho, que é maioritariamente de talha dourada barroca.

Numa terra de muitos séculos, o empreendedorismo, as associações deram uma nova vida à antiga reitoria de Lamas, à antiga comenda da Ordem de Cristo. Uma delas e uma das de maior destaque é a centenária Banda 25 de Março, assim chamada em homenagem precisamente à grande Santa da Terra, Nossa Senhora do Campo, que celebra a 25 de Março. Ora, a banda, que ainda hoje continua em atividade, tem cerca de 50 elementos, muitas pessoas de Lamas passaram pela banda, e meia centena de elementos, que inclui jovens e que inclui pessoas que vão até aos 50 e poucos anos, mas há pessoas mais velhas. Esse empreendedorismo desta terra, que terá surgido precisamente de uma zona de pastos, como ainda hoje é possível ver-se, teve também o seu tecido agrícola alterado. Numa altura em que apenas aqui praticamente se produzia castanha, o vinho e o pão, como já dito, as alterações climatéricas proporcionaram um clima mais mediterrânico e para lá de outras produções desde 2018, que um conjunto de jovens empreendedores, 18 jovens de Lamas, se juntaram para criarem a Associação dos Produtores de Cerejas de Lamas. Uma associação que produz uma quantidade enormíssima de cereja, que é distribuída, que é vendida, e em relação à qual também já surgiu a própria Feira da Cereja de Lamas, que dá um dinamismo completamente distinto a esta terra com 8 séculos de história, cheia de património, cheia de figuras, cheia de personalidades. Mas não é só o tecido associativo, é também o tecido empresarial que demonstra o empreendedorismo das gentes de Lamas. Vamos conhecer algum desse tecido empresarial.

0: Terras de empreendedores inevitavelmente ligados às atividades agrícolas e pecuárias. Um destaque para um jovem empreendedor, 25 anos, Tozé Vilafranca, que não há muito tempo iniciou um projeto de produção de queijo artesanal com a particularidade de o leite ser todo proveniente de rebanhos de ovelhas que já vêm do seu avô. Lamas também tem o seu queijo artesanal, não obstante o seu nome ser queijo Bornes. Mas, por falarmos em pecuária e agricultura, lembramos-nos da gastronomia transmontana. E Lamas e a gastronomia transmontana são inseparáveis do restaurante Panorama. Há mais de 4 décadas, ligado à restauração, num ponto fulcral, perto do antigo IP4, da antiga Nacional 15, hoje faculta-nos as iguarias transmontanas, desde os enchidos à alheira, a linguiça ou a posta à mirandesa. E as iguarias não terminam por aqui, porque outras coisas há para experimentar na restauração do Conselho de Macedo Cavaleiros, nomeadamente no restaurante Panorama. Mas nem só de gastronomia, agricultura e pecuária vive o empreendedorismo de Lamas. Outras atividades vão empurrando os jovens. Desde 2004 que um jovem lamacense tomou em mãos um projeto inovador na área da engenharia e da arquitetura, dando seguimento à sua formação. De Lamas também surgem empreendedores em áreas tão distintas como esta, muito bem representada pela Topoléu. Em pleno Geoparque Terras de Cavaleiros, estamos em Terras da Senhora do Campo. Terras com história, património, com gente, com tradições, com empreendedores e com figuras. Este é o primeiro A Bonda de um Cibinho e o Azibo aqui tão perto.
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3: Lá no bairro da Graça, a polícia não quer fumo, nem vão nas cantigas de Santo António. Mas elas vão ver se pega ao fumo dar outro rumo.

0: rosa, apaga o fogareiro que vem aí a bófia.
1: Ora, boa tarde.
0: Era boa. Era, até o senhor chegar.
1: Eu já avisei as senhoras de que não podem estar a assar sardinhas na via pública. A próxima vez que eu por aqui passar, se a cena se repetir, as senhoras serão todas multadas e o fogareiro apreendido. Fora o resto.
2: O fogareiro também? Queres dizer, lá na esquadra também gostam de sardinhas assadas, é?
1: Mal. Respeitinho pela autoridade, está bem?
0: Ai, o senhor Bófia, com essa barrigona e esse bigode. Tem mesmo autoridade, sim, senhor.
1: Bom, e acabem com essa história do Bófia ou terei que tomar medidas?
2: Ah, sim. Vem-nos tirar medidas, é? Quer oferecer-nos uns vestidinhos novos, senhor Bófia, quer?
1: Eu tomo medidas, mas é pela vossa falta de respeito e ofensas à autoridade. Entenderam?
0: Mal. Mas se o senhor Bófia não quer que a gente lhe chame Bófia, o que é que a gente lhe vai chamar, hã?
2: Ah, prefere que lhe chamemos Chui.
1: Nada disso. Ou vão as duas presas. Chamem-me polícia, agente ou guarda, por exemplo.
0: Ai, pode ficar descansado, sou polícia, agente ou guarda, por exemplo. Juramos que nunca mais lhe chamamos Chui.
2: Nem Bófia.
1: E já sabe, para a próxima, se tiverem na via pública com o fogareiro aceso, são multadas e vão dentro, para lá ficarem toda a noite.
0: O quê? Vamos lá dormir, vamos. Têm por lá alguma marquise assim parecida com a do Cristiano Ronaldo, têm?
3: Mais algum tempo passou, quase até um mês inteiro, e o senhor guarda voltou à caça do fogareiro.
1: O quê? Então, apesar de todos os meus avisos, a situação piorou. Agora os fogareiros ainda são mais e o bairro da Graça está cheio de fumo a todo o comprimento e largura.
2: Calma aí, senhor polícia, agente ou guarda, por exemplo. Isto são os preparativos para o Santo António.
0: Ah, então sou polícia, agente ou guarda. Não tem nada de santo, não.
2: Além disso, faça favor de verificar que a situação agora já não é a mesma, porque já é outra.
0: Pois está claro. Se quiserem, até podem mandar vir uma comissão de inquérito para analisar isto e fazer um relatório.
2: Isso. A ver se a gente se rala.
1: Mal. Então, mas não brinquem comigo, está bem?
2: Calma. E, senhor polícia, agente ou guarda, por exemplo, é que agora isto aqui já não é o bairro da Graça. Perdeu a graça toda.
0: Ah, pois é. Como pode ler ali no letreiro novo que está pendurado à entrada, onde estava o outro que dizia Bairro da Graça.
2: Leia.
1: Cimenteira da Desgraça.
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0: Quando a família se reúne para decidir as férias, há pormenores e pormenores.
13: Agora, pormenores, porque é que os menores nunca têm direito a decidir nada? Se calhar por isso é que os mais pequenos não querem entrar para o governo. nem bloco.
2: Oh, pai, com quanto é que eu posso contar para o meu guarda-roupa?
13: Guarda-roupa? Oh, mana, mas tu estás convencida de que és a rainha de Inglaterra ou quê?
14: Cala-te, Zezinho. Olha, filha, tu não sabes que o país está em crise, não. Este ano vais ter que te contentar com o quê do ano passado?
2: Do ano passado, pai? Do ano passado já me basta ter que continuar a levar com o bicho que ninguém vê, mas que toda a gente sente.
13: Pois é. Tu nem os namorados guardas de um ano para o outro. Calculo como te deve ser difícil seres obrigado a aturar este bicho que já vem do ano passado.
0: Zezinho, aguenta lá os teus apartes durante um bocadinho, tá bem? Porque o pai precisa de ver o que é preciso para as férias, que é para ele fazer as contas dele, tá bem?
14: Oh, mulher, as contas estão feitas e mais que feitas. Será que tu não ouves rádio nem vês televisão? Será que tu não sabes o que é que se passa?
0: Onde? No Benfica?
14: No país, mulher. A situação em que estamos, causada pelo convite do Covid, temos que cortar, mulher.
2: Ah, mal. Ah, isto não me está a cheirar nada bem.
13: Oh, mana, agora não fui eu.
2: Oh, bom, o que me está a cheirar agora é que não vamos ter férias nenhumas, é o que é.
14: Calma, calma. Também não é preciso ser assim tão alarmista e pessimista, porque a situação é péssima, mas não é má. Vamos fazer férias, pois. Só que não podem ser iguais às do ano passado, por causa da pandemia que nos arrebentou com a economia. Temos que pensar numas férias dentro das atuais possibilidades e sem despesas supérfluas, não é?
2: O quê? O quê? Mas nem aquele biquíni que eu queria?
13: Aí está aquilo a que se pode chamar de supérfluo. O biquíni custa 100 euros. E iríamos ficar 100 euros.
2: E depois?
13: Depois aquilo nem o supérfluo te tapa. Aquilo nem se vê e vê-se tudo.
9: Assim, assim, assim. E tu também podes dizer adeus à trotinete.
0: Silêncio. Eu preciso de saber como é que vai ser, para saber como é que será. Então, homem, como é que são as férias afinal? Hã?
14: Eu estava à espera que alguém tivesse uma ideia. Porque com tantas ameaças de cortes, eu, sinceramente, não estou a ver nenhum sítio para onde a gente possa ir.
13: Posso falar?
0: Se tens alguma ideia, podes.
13: Vamos passar as férias com o pessoal do Bloco de Esquerda.
0: Com o pessoal do Bloco de Esquerda?
13: Sim, sim. Então não sabem que aquela malta diz que não aceita cortes?
2: Boa, boa. Para mim podem ser 2 milhões. Um par de milhões? Um par de milhões.
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3: As últimas de hoje são com as tias à hora do chá.
0: Sabe lá, Rica, ontem à noite, enquanto estava a fazer o jantar, o meu filho chegou ao pé de mim e disse-me: mãezinha, um dia quando eu trabalhar, quero-te ajudar com a comida e com as despesas da casa. Ai, querida, até me vieram as lágrimas aos olhos com tanta ternura.
2: Não é caso para menos, Rica. Que idade tem o seu filho?
0: Vai fazer 38 aninhos, Rica. Oh, está um calmeirão. Ai, Rica, conte-me tudo, tudo sobre aquele empresário que acabou de conhecer.
2: Ai, querida, só gostava de saber se existe algum homem que convide uma mulher para sair sem ser com o objetivo de a levar para a cama.
0: Ah, ai, olha, eu conheço pelo menos um, Rica.
2: Quem é, querida?
0: O meu marido.
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6: Ai, tão boa, tão boa.
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6: Lá no bairro da Graça, a polícia não quer fumo, nem vão nas cantigas de Santo António. Mas elas vão ver se pega ao fumo dar outro rumo.

0: rosa apaga o fogareiro que vem aí a bófia.
1: Ora, boa tarde.
0: Era boa. Era, até o senhor chegar.
1: Eu já avisei as senhoras de que não podem estar a assar sardinhas na via pública. A próxima vez que eu por aqui passar, se a cena se repetir, as senhoras serão todas multadas e o fogareiro apreendido. Fora o resto.
2: O fogareiro também? Queres dizer, lá na esquadra também gostam de sardinhas assadas, é?
1: Mal. Respeitinho pela autoridade, está bem?
0: Ai, o senhor Bófia, com essa barrigona e esse bigode. Tem mesmo autoridade, sim, senhor.
1: Bom, e acabem com essa história do Bófia ou terei que tomar medidas?
2: Ah, sim. Vem-nos tirar medidas, é? Quer oferecer-nos uns vestidinhos novos, senhor Bófia, quer?
1: Eu tomo medidas, mas é pela vossa falta de respeito e ofensas à autoridade. Entenderam?
0: Mal. Mas se o senhor Bófia não quer que a gente lhe chame Bófia, o que é que a gente lhe vai chamar, hã?
2: Ah, prefere que lhe chamemos Chui.
1: Nada disso. Ou vão as duas presas. Chamem-me polícia, agente ou guarda, por exemplo.
0: Ai, pode ficar descansado, sou polícia, agente ou guarda, por exemplo. Juramos que nunca mais lhe chamamos Chui.
2: Nem Bófia.
1: E já sabe, para a próxima, se estiverem na via pública com o fogareiro aceso, são multadas e vão dentro, para lá ficarem toda a noite.
0: O quê? Vamos lá dormir, vamos. Têm por lá alguma marquise assim parecida com a do Cristiano Ronaldo, têm?
3: Mais algum tempo passou, quase até um mês inteiro, e o senhor guarda voltou à caça do fogareiro.
1: O quê? Então, apesar de todos os meus avisos, a situação piorou. Agora os fogareiros ainda são mais e o bairro da Graça está cheio de fumo a todo o comprimento e largura.
2: Calma aí, senhor polícia, agente ou guarda, por exemplo. Isto são os preparativos para o Santo António.
0: Então sou polícia, agente ou guarda. Não tem nada de santo, não.
2: Além disso, faça favor de verificar que a situação agora já não é a mesma, porque já é outra.
0: Pois está claro. Se quiserem, até podem mandar vir uma comissão de inquérito para analisar isto e fazer um relatório.
2: Isso. A ver se a gente se rala.
1: Mal. Então, mas não brinquem comigo, está bem?
2: Calma. E, senhor polícia, agente ou guarda, por exemplo, é que agora isto aqui já não é o bairro da Graça. Perdeu a graça toda.
0: Ah, pois é. Como pode ler ali no letreiro novo que está pendurado à entrada, onde estava o outro que dizia Bairro da Graça.
2: Leia.
1: Cimenteira da Desgraça.
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0: Quando a família se reúne para decidir as férias, há pormenores e pormenores.
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13: Pois é. 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Calculo como te deve ser difícil seres obrigado a aturar este bicho que já vem do ano passado.
0: Zezinho, aguenta lá os teus apartes durante um bocadinho, tá bem? Porque o pai precisa de ver o que é preciso para as férias, que é para ele fazer as contas dele, tá bem?
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2: Ah, mal. Ah, isto não está a cheirar nada bem.
13: Oh, mana, agora não fui eu.
2: Bom, bom, como está a cheirar agora? É que não vamos ter férias nenhumas, é o que é?
14: Calma, calma. Também não é preciso ser assim tão alarmista e pessimista, porque a situação é péssima, mas não é má. Vamos fazer férias, pois. Só que não podem ser iguais às do ano passado, por causa da pandemia que nos arrebentou com a economia. Temos que pensar numas férias dentro das atuais possibilidades e sem despesas supérfluas, não é?
2: O quê? O quê? Mas nem aquele biquíni que eu queria?
13: Aí está aquilo a que se pode chamar de supérfluo. O biquíni custa 100 euros. E iríamos ficar 100 euros.
2: E depois?
13: Depois aquilo, nem o supérfluo te tapa. Aquilo nem se vê. E vê-se tudo.
9: Assim, assim, assim. E tu também podes dizer adeus à trotinete.
0: Silêncio. Eu preciso de saber como é que vai ser, para saber como é que será. Então, homem, como é que são as férias afinal? Hã?
14: Eu estava à espera que alguém tivesse uma ideia. Porque com tantas ameaças de cortes, eu, sinceramente, não estou a ver nenhum sítio para onde a gente possa ir.
13: Posso falar?
0: Se tens alguma ideia, podes.
13: Vamos passar as férias com o pessoal do Bloco de Esquerda.
0: Com o pessoal do Bloco de Esquerda?
13: Sim, sim. Então não sabem que aquela malta diz que não aceita cortes?
2: Boa, boa. Para mim podem ser 2 milhões. Um par de milhões? Um par de milhões.
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12: As últimas de hoje são com as tias à hora do chá.
0: Sabe lá, Rica, ontem à noite, enquanto estava a fazer o jantar, o meu filho chegou ao pé de mim e disse-me: mãezinha, um dia quando eu trabalhar, quero-te ajudar com a comida e com as despesas da casa. Ai, querida, até me vieram as lágrimas aos olhos com tanta ternura.
2: Não é caso para menos, Rica. Que idade tem o seu filho?
0: Vai fazer 38 aninhos, Rica. Oh, está um calmeirão. Ai, Rica, conte-me tudo, tudo sobre aquele empresário que acabou de conhecer.
2: Ai, querida, só gostava de saber se existe algum homem que convide uma mulher para sair sem ser com o objetivo de a levar para a cama.
0: Ah, ai, olha, eu conheço pelo menos um, Rica.
2: Quem é, querida?
0: O meu marido.
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22: A Mariazinha mais a sua prima Laurindinha vão tentar desvendar um mistério muito misterioso. Ora, ouçam.
24: Entra, Laurindinha, que me vais ajudar aqui numa coisa.
25: Oh, prima, tu não me ponhas a lavar louça, que eu não vim cá para a cidade para servir, está bem? Eu quero fazer carreira, mas é como massagista das massagens, que segundo a Alzira de Libório, que também para cá veio ganhar a vida, ganha-se mais nessa vida do que a servir, a aturar maridos ou noutra vida qualquer. O Libório, por acaso, que é para lá, anda lá na aldeia, mesmo a precisar de ser massajado, porque diz que Alzira o deixou por lá, ele anda muito curvado, como se a cabeça lhe pesasse bastante.
24: Olha, Laurindinha, interrompa aí o jornal da aldeia por um bocadinho, porque não vamos lavar a loiça, mas há aqui um assunto que é preciso pôr em pratos limpos, mulher. E, olha, como a minha patroa não está cá, porque foi para o estrangeiro aproveitar o desconfinamento para desanuviar.
25: E então?
24: Então, olha, mulher, então tenho andado aqui com um mistério na minha cabeça e preciso da tua ajuda.
25: Tu conta comigo, mulher, que eu tenho muita prática de resolver mistérios.
24: Ah, eu sabia.
25: Ah, pois! Lá na aldeia não havia mistério que não resolvesse. Sou uma bisbilhoteira, coscovilheira e mexericana de primeiro. O que é que tu julgas? Quando o Joaquim Alfarroba não sabia quem é que era o pai do filho que a mulher dele teve, fui eu que descobri o mistério. E vi logo que só podia ser o Ernesto, que negocia em gado e que lá vai à aldeia de vez em quando, à procura de bois e de carneiros. Ele até disse que gostava de ter sido toureiro a cavalo.
24: Ah, sendo assim, mulher, tomou-se à obra.
25: É o boa, boy. Qual é o mistério que é preciso descobrir?
24: Ah, então olha lá. Onde é que estão os milhões que desapareceram dos bancos?
25: O quê? Com os milhões que desapareceram dos bancos? Acha capaz de estar em casa dos banqueiros?
24: Achas que sim, ó Laurindinha? Mas porquê que os banqueiros iam levar os milhões para casa?
25: Para os contar, é? É que os banqueiros são muito dados a contar. Até contam um conto e acrescentam um ponto.
24: Olha, como diriam os inspetores, pastilhas e amendoim. Ai, deve ter sido isso, deve. É eureka.
25: É eureka, não. É mais queca, prima. É mais queca.
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15: Nesta época do ano, muita gente se casa, embora em todas as épocas se possam fazer asneiras. Qualquer semelhança com os alegados casamentos de Santo António será pura coincidência.
9: Pura? Agora chama-lhe pura. Ainda gostava de saber onde foste apurar a coisa.

0: Ai, Zé, ai, que hotel tão giro. É aquilo onde estão os jogadores de futebol, é?
1: Eu espero que não, porque não estou nada interessado em ver o Cristiano Ronaldo em cuecas e a coçar as miudezas. Para já, quem nos indicou este hotel e fez a marcação foi o nosso superior.
2: Ah, os três são um casal casado pelo Sr. Padre Bernardo? Então está tudo certo. É o quarto especial para noivos no 13º andar.
0: O quê? Mas isto dá 13, não é? Oh, Zé, olha que é capaz de dar azar.
1: Oh, Maria, mas qual azar? Nós já estamos casados e depois de casar já não pode acontecer mais nenhum azar.
2: Dona Gertrudes.
3: Diga, chefe.
2: Acompanhe este casal ao quarto número 13 no 13º andar.
3: Ok, chefe. Queiram seguir-me, por favor.
0: Olha, Zé, até tem um elevador para subir.
3: Esteja descansada, minha senhora, porque o elevador também desce. Quando quiserem vir para baixo, entrem, entrem.
0: Ai, eu espero que o quarto esteja bem limpinho e desinfetado por causa daquela coisa do Covid.
3: Mais ou menos.
4: Mais ou menos? Eu não vou passar a noite de núpcias com a minha noiva num quarto que não esteja desinfetado.
3: Olha-me este armário é esquisito. Para que é que quero o quarto limpo e desinfetado se no fim vão lá para dentro fazer as porcarias do costume?
4: O quê? A senhora veja lá como é que fala.
0: Ah, realmente?
4: Deixa lá, querida. Quando voltarmos para a terra, eu vou contar tudo ao Padre Bernardo.
3: Conte, conte, conte. E dê-lhe saudades das Gertrudes do Hotel Paraíso, que ele conhece lindamente. Até rezava comigo aquela parte que diz: bem-vindo seja o fruto do teu ventre.
4: Ai, Jesus!
0: Oh, Zé, vamos embora.
4: Embora? Mas embora para onde, meu amor?
0: Vamos para a terra e poupamos o dinheiro do hotel. Sim, porque se é para fazermos porcarias, eu sinto-me mais à vontade lá nas pocilgas do chiqueiro dos nossos porcos.
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0: Amor, tenho algo para te dizer.
2: Ai, diz lá, querida.
0: Tenho um atraso.
2: Eu sei, querida. Mas não te preocupes, eu amo-te na mesma.
3: Querido.
1: Sim, meu amor.
3: Ofereces-me um computador novo.
1: Então e o outro?
3: O outro vai oferecer um iPad.
0: Muitos parabéns, Sr. Bonifácio. A sua esposa está grávida.
2: Grávida? É impossível, doutora. Eu tive muito cuidado.
0: Sabe, isto é como na estrada. O senhor tem cuidado, mas os outros não.
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0: quer rir.
10: Oh, então tem uma solta. Ai, criado.
11: Cada vez há mais gente a dar ao badalo. Por que será?
0: Oh, filha, dão ao badalo. Por não lhes dar jeito, a buzina.
12: Oh, Arturinho, como é que será que faziam quando ainda não havia preservativos?
10: Ai, era assim. As mulheres punham uma rolha e os homens davam o não ao meio.
0: Pois fica sabendo que antigamente, no tempo em que a monarquia reinava, o teu tetravô era barão.
13: Ah, era barão? E servia para quê? Para segurar os cortinados, era?
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7: Quando chega a altura das festas populares, o nosso soldado 25 marcha com outra alegria.
22: Ah, sim, é que é muito menos certo marchar assim, a mexer as ancas e a dar aos ombros, topam.
23: Soldado 25!
22: Oh, meu sargento, já cá estou aqui presencialmente!
23: Que brincadeira é esta?
22: Ah?
23: Então pediram voluntários para a guerra e tu ofereceste para ir à tua aldeia?
22: Ah, mas é que eu tenho que ir lá defender-me da guerra que o pai da minha mochola me anda a fazer, meu sargento.
23: Estás preocupado com a guerra que ele te anda a fazer? Ah, mas porquê?
22: Oh, meu sargento, porque ele tem sempre cartucheiras cheias e até cartuchos frios e quentes ele tem, meu sargento.
23: O quê? Cartuchos frios e quentes?
22: Ah, pois é, meu sargento, pois é. A espingarda com que ele anda a procurar-me tem 2 canos, meu sargento. Portanto, uma canalização daquelas só pode ser para ar quente e frio, não é verdade, meu sargento?
23: Soldado 25!
22: Oh, mas sargento, é sempre o 25. Diga lá, mas sargento.
23: É verdade que queres ir para os serviços secretos militares?
22: Ai, que é com franquezinho, mas... Pois é, mas sargento. É que a minha avó tem um segredo que é preciso ser descoberto.
23: Ah, sim. E que importância pode ter o segredo da tua avó cá para a tropa, hein?
22: Ai, meu sargento, muita importância, meu sargento. É para melhorar a alimentação da tropa, porque o segredo da minha avó é um truque que ela usa para cozinhar. É quando a minha avó faz a feijoada, aquilo não se parece nada com os feijões que a gente come aqui.
23: Não, mas não se parece porquê?
22: Ah, porque quando a minha avó faz a feijoada lá com o truque dela, aquilo fica que até parece comida para pessoas que são gente da raça humana, meu sargento.
23: Ha ha ha!
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8: O português está doente, com tensão alta e a perder peso. É uma doença grave e não tem cura. Coitado, está hiper... teso.

0: Doutore, doutor, ai, ai, ai, preciso da sua ajuda.
1: Oh, homem, homem, tenha calma, tenha calma. Sente-se e diga-me o que se passa, diga-me.
0: Ai, eu estou muito mal, doutor, estou muito mal.
1: Você está muito nervoso. Vamos já medir a sua tensão arterial.
0: E então, doutor, e então?
1: Um momento. Era o que eu suspeitava. Tem a tensão altíssima. Você está a ficar hipertenso.
0: Não, não, doutor. Eu estou hipertenso.
1: Como?
0: Já dei mil e uma voltas e não consigo resolver este problema. Falta-me tudo em casa. Estou a perder peso, doutor.
1: Oh, meu amigo, isso é muito grave. Porque vejo o seu organismo tem carência de diversas vitaminas.
0: Isso mesmo, pois, doutor. É. Faltam-me vitaminas. Principalmente a vitamina... É de ouro.
1: Ah, temos que tratar disso com urgência, porque senão os seus órgãos vitais podem estar em falência.
0: E agora, doutor, agora que o doutor disse tudo, estou a ir à falência.
1: Vou receitar-lhe aqui uns medicamentos e vou mandá-lo fazer uns exames médicos.
0: Medicamentos, doutor? Exames? Ai, não falo nisso. Oh, doutor, então não ouviu o que eu lhe disse? Eu estou teso, lisinho, sem um cêntimo.
1: Oh, diabo, isso ainda é pior que estar doente.
0: Ai, é?
1: É, porque sem dinheiro não pode pagar a consulta.
0: Pois não, doutor. Vá lá, ajude-me, doutor. Oh, senhor doutor, é a minha última esperança.
1: Oh, homem, mas eu sou o médico, não sou banqueiro.
0: Oh, doutor, com franqueza, eu não lhe estava a pedir dinheiro. Eu estava a pedir que me ajudasse a ganhar algum dinheiro.
1: Mas como?
0: Sei lá, doutor, olhe, é vender órgãos. Não conheço ninguém que queira comprar um rim de confiança.
1: Ouça lá, a venda de órgãos humanos é proibida por lei. Só se você quiser vender o rim no mercado negro.
0: Tudo bem, doutor. Eu não sou racista. Seja mercado negro, árabe ou chinês.
1: Meu caro amigo, não se meta nessas coisas. Quem sabe se um dia um rim não lhe vai fazer falta?
0: Olha lá, e se é por isso, eu também não sou esquisito, doutor. Se não for um rim, eu vendo uma perna, um olho, um dedo. Olha, até o órgão sexual eu vendo, doutor.
1: Ah, creve. Isso é que não. Uma parte tão importante do seu corpo.
0: Ora, e essa, doutor? Para que é que eu preciso do órgão se eu ando sempre teso?
1: É curioso. Ainda há um bocado esteve aqui um paciente que disse exatamente o contrário de si.
0: Ai, sim?
1: Sim, disse. Para que é que eu preciso do órgão se nunca ando teso?
0: Não adianta, doutor, não adianta. Não tente convencer. Eu tenho que vender alguma coisa antes que perca a casa, o carro e a família.
1: Bem, há uma cura para isso, mas é uma coisa cada vez mais rara em Portugal.
0: O quê, doutor? Alguma solução milagrosa? Não, eu faço tudo para acabar com esta falta de dinheiro, doutor.
1: É muito difícil de arranjar, mas ia resolver o seu problema. É uma coisa que se chama emprego.
0: Oh, isso já eu tentei, doutor, mas os poucos empregos que arranjei foram só ao fim de 6 meses.
1: Bem, sendo assim, só lhe resta fazer o que toda a gente faz quando tem uma doença sem cura.
0: O quê? Matar-me, doutor, matar-me?
1: Não, meu caro. Rezar.
0: Ah, isso não dá azar, senhor doutor.
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7: Olha, conte-me tudo sobre a sua relação com esse tal Xavier milionário, também.
8: Nem queira saber, Rica. Estávamos nós na maior quando apareceu a mulher dele.
7: Ah, que horror! E depois?
8: Olha, Ricardo, depois ela quis ter uma conversa comigo e fomos falar as duas no quarto.
7: Ah, não me diga, Rica! Olha, como é que isso acabou?
8: Só lhe digo uma coisa, Rica. Foi um fim de semana de loucura.
7: Oh, com ele?
8: Não, com ela, com ela, Rica.
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2: Lá no bairro da Graça, a polícia não quer fumo, nem vão nas cantigas de Santo António. Mas elas vão ver se pega ao fumo dar outro rumo.

0: rosa apaga o fogareiro que vem aí a bófia.
1: Ora, boa tarde.
0: Era boa. Era, até o senhor chegar.
1: Eu já avisei as senhoras de que não podem estar a assar sardinhas na via pública. A próxima vez que eu por aqui passar, se a cena se repetir, as senhoras serão todas multadas e o fogareiro apreendido. Fora o resto.
2: O fogareiro também? Queres dizer, lá na esquadra também gostam de sardinhas assadas, é?
1: Mal. Respeitinho pela autoridade, está bem?
0: Ai, o senhor Bófia, com essa barrigona e esse bigode. Tem mesmo autoridade, sim, senhor.
1: Bom, e acabem com essa história do Bófia ou terei que tomar medidas?
2: Ah, sim. Vem-nos tirar medidas, é? Quer oferecer-nos uns vestidinhos novos, senhor Bófia, quer?
1: Eu tomo medidas, mas é pela vossa falta de respeito e ofensas à autoridade. Entenderam?
0: Mal. Mas se o senhor Bófia não quer que a gente lhe chame Bófia, o que é que a gente lhe vai chamar, hã?
2: Ah, prefere que lhe chamemos Chui.
1: Nada disso. Ou vão as duas presas. Chamem-me polícia, agente ou guarda, por exemplo.
0: Ai, pode ficar descansado, sou polícia, agente ou guarda, por exemplo. Juramos que nunca mais lhe chamamos Chui.
2: Nem Bófia.
1: E já sabe, para a próxima, se estiverem na via pública com o fogareiro aceso, são multadas e vão dentro, para lá ficarem toda a noite.
0: O quê? Vamos lá dormir, vamos. Têm por lá alguma marquise assim parecida com a do Cristiano Ronaldo, têm?
3: Mais algum tempo passou, quase até um mês inteiro, e o senhor guarda voltou à caça do fogareiro.
1: O quê? Então, apesar de todos os meus avisos, a situação piorou. Agora os fogareiros ainda são mais e o bairro da Graça está cheio de fumo a todo o comprimento e largura.
2: Calma aí, senhor polícia, agente ou guarda, por exemplo. Isto são os preparativos para o Santo António.
0: Ah, então sou polícia, agente ou guarda. Não tem nada de santo, não.
2: Além disso, faça favor de verificar que a situação agora já não é a mesma, porque já é outra.
0: Pois está claro. Se quiserem, até podem mandar vir uma comissão de inquérito para analisar isto e fazer um relatório.
2: Isso. A ver se a gente se rala.
1: Mal. Então, mas não brinquem comigo, está bem?
2: Calma. E, senhor polícia, agente ou guarda, por exemplo, é que agora isto aqui já não é o bairro da Graça. Perdeu a graça toda.
0: Ah, pois é. Como pode ler ali no letreiro novo que está pendurado à entrada, onde estava o outro que dizia Bairro da Graça.
2: Leia.
1: Cimenteira da Desgraça.
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0: Quando a família se reúne para decidir as férias, há pormenores e pormenores.
13: Agora, pormenores. Porquê é que os menores nunca têm direito a decidir nada? Se calhar por isso é que os mais pequenos não querem entrar para o governo. nem bloco.
2: Oh pai, com quanto é que eu posso contar para o meu guarda-roupa?
13: Guarda-roupa? Oh mana, mas tu estás convencida de que és da rainha de Inglaterra ou quê?
14: Cala-te, Zezinho. Olha, filha, tu não sabes que o país está em crise, não? Este ano vais ter que te contentar com o quê do ano passado?
2: Do ano passado, pai? Do ano passado já me basta ter que continuar a levar com o bicho que ninguém vê, mas que toda a gente sente.
13: Pois é, tu nem os namorados guardas de um ano para o outro. Calculo como te deve ser difícil seres obrigado a aturar este bicho que já vem do ano passado.
0: Zezinho, aguenta lá os teus apartes durante um bocadinho, tá bem? Porque o pai precisa de ver o que é preciso para as férias, que é para ele fazer as contas dele, tá bem?
14: Ô mulher, as contas estão feitas, e mais que feitas. Será que tu não ouves rádio nem vês televisão? Será que tu não sabes o que é que se passa?
0: Onde? No Benfica?
14: No país, mulher. A situação em que estamos, causada pelo convite do Covid, temos que cortar, mulher.
2: Ah, mal. Ah, isto não me está a cheirar nada bem.
13: Oh, mana, agora não fui eu.
2: Bom, o que me está a cheirar agora é que não vamos ter férias nenhumas, é o que é.
14: Calma, calma. Também não é preciso ser assim tão alarmista e pessimista, porque a situação é péssima, mas não é má. Vamos fazer férias, pois. Só que não podem ser iguais às do ano passado, por causa da pandemia que nos arrebentou com a economia. Temos que pensar numas férias dentro das atuais possibilidades e sem despesas supérfluas, não é?
2: O quê? O quê? Mas nem aquele biquíni que eu queria?
13: Aí está aquilo a que se pode chamar de supérfluo. O biquíni custa 100 euros. E iríamos ficar 100 euros.
2: E depois?
13: Depois aquilo nem o supérfluo te tapa. Aquilo nem se vê e vê-se tudo.
15: Assim, assim, assim. E tu também podes dizer adeus à trotinete.
0: Silêncio! Eu preciso de saber como é que vai ser, para saber como é que será. Então, homem, como é que são as férias afinal? Hã?
14: Eu estava à espera que alguém tivesse uma ideia. Porque com tantas ameaças de cortes, eu, sinceramente, não estou a ver nenhum sítio para onde a gente possa ir.
13: Posso falar?
0: Se tens alguma ideia, podes.
13: Vamos passar as férias com o pessoal do Bloco de Esquerda.
0: Com o pessoal do Bloco de Esquerda?
13: Sim, sim. Então não sabem que aquela malta diz que não aceita cortes?
2: Boa, boa. Para mim podem ser 2 milhões. Um par de milhões? Um par de milhões.
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2: Sabe lá, Rica, ontem à noite, enquanto estava a fazer o jantar, o meu filho chegou ao pé de mim e disse-me: mãezinha, um dia quando eu trabalhar, quero-te ajudar com a comida e com as despesas da casa. Ai, querida, até me vieram as lágrimas aos olhos com tanta ternura.
3: Não é caso para menos, Rica. Que idade tem o seu filho?
2: Vai fazer 38 aninhos, Rica. Ah, oh, está um calmeirão. Ai, Rica, conte-me tudo, tudo sobre aquele empresário que acabou de conhecer.
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3: Quem é, querida?
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8: Amorzinho, tens o dedo indicador da mão direita com resíduos no mundo.
3: Não te preocupes, amor. Isto é de jogar na raspadinha.
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3: Sai? Quando limpa a unha?
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2: 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Quero que devolvas os móveis.
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16: Seis horas. 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
4: Muito bom dia, queridos irmãos ouvintes da Rádio Onda Livre. Sejam bem-vindos à oração da manhã. Bom dia, Zé Carlos.
5: Bom dia, Sr. Padre.
4: Diretamente do Convento de Balsamão, aqui num lugar fresquinho. Então venham lá, rezar connosco. Em nome do Pai, do Filho e do Espírito Santo.
5: Amém.
4: A graça do nosso Senhor Jesus Cristo, o amor do Pai e a comunhão do Espírito Santo estejam convosco.
5: Bendito seja Deus que nos reuniu no amor de Cristo.
4: Em nome do Pai, do Filho e do Espírito, saiamos da noite, ou saímos da noite, entramos na aurora. Com alegria, saudemos a luz, ressuscitada e ressuscitadora.
5: A mão do Senhor traz o fogo do dia e o rosto das coisas fica lúcido e calmo. A aurora é uma palavra da divina presença e o sol uma certeza que incessante nos busca.
4: O homem vem do sonho e regressa ao presente, acudindo ao trabalho madrugador e forte. Deus entrega-lhe um mundo que anoitece, cansado, ao recolher o pão e o suor do rosto.
5: Deus prolonga nos homens o poder do seu braço, entrega em nossas mãos a obra começada, e assim vemos crescer fiéis e vigilantes o esforço de quem sonha criar um mundo novo.
4: Bendita esta manhã que nos traz a notícia da presença de Deus jovem e gloriosa, a certeza serena com que o dia proclama vazio para sempre o sepulcro de Cristo. Eu vos darei um coração novo e um espírito novo.
5: Eu vos darei um coração novo e um espírito novo.
4: Eu vos tirarei do meio das nações, reunir-vos-ei de todos os países e vos reconduzirei à vossa terra.
5: Derramarei sobre vós uma água pura e ficareis limpo de toda impureza e sereis purificados de toda idolatria.
4: Eu vos darei um coração novo e infundirei em vós um espírito novo.
5: Arrancarei do vosso peito o coração de pedra e dar-vos-ei um coração de carne.
4: Infundirei em vós o meu espírito e farei que sigais os meus preceitos, pratiqueis e obedeçais às minhas leis.
5: E habitareis na terra que dei a vossos pais, sereis o meu povo e eu serei o vosso Deus.
4: Glória ao Pai, ao Filho e ao Espírito Santo, como era no princípio, agora e sempre. Amém. Eu vos darei um coração novo e um espírito novo.
5: Da segunda epístola de São Pedro. Nós esperamos, segundo a promessa do Senhor, novos céus e nova terra, onde habitará a justiça. Portanto, caríssimos, enquanto esperais tudo isto, empenhai-vos sem pecado, nem motivo algum de censura, para que o Senhor vos encontre na paz. Considerai esta paciente espera de nosso Senhor como uma oportunidade para alcançardes a salvação.
4: Portanto, nós vivemos entre o já e o ainda não. Já fomos salvos, o reino de Deus já está no meio de nós, em germe, né? Mas ainda não, na plenitude. Ainda esperamos estes novos céus e nova terra, esta paciente espera da realização plena, né? Que acontecerá, começará a acontecer, neste caso, com a vinda gloriosa de Jesus, ou melhor, com a nossa morte. E por isso, enquanto estamos neste o já e ainda não, vemos o tempo é de conversão. É um tempo para nos convertermos ao Evangelho, para procurarmos empenhar-nos em, quando esperais tudo isso, não é esperado de braços cruzados, mas é com empenho, sem pecado nem motivo algum de censura, para quando o Senhor vier possa encontrar-vos irrepreensíveis, assim se pode dizer, e partirmos desta para o céu, sem precisar de passar por purgatório, o que é bastante difícil. Mas pronto, este é o objetivo, é ir crescer na santidade até a plenitude. E por isso é este tempo que nós vivemos agora. Então que este seja uma oportunidade, este tempo oportuno que é agora, este tempo da nossa história. Contar-vos-ei os meus lábios exultarão de alegria.
5: Cantar-vos-ei os meus lábios exultarão de alegria.
4: A minha língua anunciará a vossa justiça.
5: E meus lábios exultarão de alegria.
4: Glória ao Pai, ao Filho e ao Espírito Santo.
5: Cantar-vos-ei, meus lábios exultarão de alegria.
4: Adoremos a Deus, que por meio de seu Filho deu ao mundo a vida e a esperança, e supliquemos humildemente.
5: Ouvi-nos, Senhor. Senhor Pai de todos os homens, que nos fizeste chegar aos princípios deste dia,
4: fazei-nos viver sempre em união com Cristo para o louvor da vossa glória.
5: Conservai e aumentai em nós a fé, esperança e caridade
4: que infundistes em nossos corações.
5: Fazei que os nossos olhos estejam sempre fixos em vós,
4: para compreendermos com generosidade para correspondermos com generosidade e alegria ao vosso chamamento.
5: Defendei-nos dos enganos e seduções do mal
4: e preservai os nossos passos de todo o pecado.
5: Rezemos por todos aqueles que estão doentes, que se encontram desanimados, que o Senhor os fortalece e depois que encontrem o refúgio e a saúde nas mãos do Senhor.
4: Ouvi-nos, Senhor. Pedimos também por todo o mundo que anseia pela paz e tanto deseja, porque a guerra sente cada vez mais o peso e o mal que a guerra é. Por isso, Senhor, escuta a nossa oração. Ouvi-nos, Senhor. Pai nosso que estais nos céus, santificado seja o vosso nome. Venha a nós o vosso reino, seja feita a vossa vontade, assim na terra como no céu. O pão nosso de cada dia nos dai hoje, perdoai-nos as nossas ofensas, assim como nós perdoamos a quem nos tem ofendido. E não nos deixeis cair em tentação, mas livrai-nos do mal. Deus eterno e omnipotente, luz resplandecente e dia sem ocaso, nós vos pedimos ao começar este novo dia que dissipeis as trevas do nosso coração e nos visiteis com o esplendor da vossa luz. Por nosso Senhor Jesus Cristo, vosso Filho, que é Deus e convosco vivirei na unidade do Espírito Santo por todos os séculos dos séculos.
5: Amém.
4: O Senhor esteja convosco.
5: Ele está no meio de nós.
4: Abençoe-vos o Deus Todo-Poderoso, Pai, Filho e Espírito Santo.
5: Amém.
4: Bendigamos o Senhor.
5: Graças a Deus. O anjo do Senhor anunciou a Maria.
4: E ela concebeu do Espírito Santo.
5: Ave Maria, cheia de graça, o Senhor é convosco. Bendita sois vós entre as mulheres. E bendito é o fruto do vosso ventre, Jesus.
4: Santa Maria, Mãe de Deus, rogai por nós, pecadores, agora e na hora da nossa morte. Amém.
5: Eis a serva do Senhor.
4: Faça-se em mim segundo a vossa palavra.
5: Ave Maria, cheia de graça, o Senhor é convosco. Bendita sois vós entre as mulheres. E bendito é o fruto do vosso ventre, Jesus.
4: Santa Maria, Mãe de Deus, rogai por nós, pecadores, agora e na hora da nossa morte. Amém.
5: O Verbo Divino encarnou
4: e habitou entre nós.
5: Ave Maria, cheia de graça, o Senhor é convosco. Bendita sois vós entre as mulheres. E bendito é o fruto do vosso ventre, Jesus.
4: Santa Maria, Mãe de Deus, rogai por nós, pecadores, agora e na hora da nossa morte. Amém.
5: Rogai para nós, Santa Mãe de Deus,
4: para que sejamos dignos das promessas de Cristo.
5: Infundi, Senhor, a vossa graça em nossas almas, para que nós, que pela anunciação do anjo conhecemos a encarnação de Cristo, vosso Filho, pela sua paixão e morte na cruz, alcancemos a glória da ressurreição. Por nosso Senhor Jesus Cristo, vosso Filho, que é Deus convosco, na unidade do Espírito Santo.
4: Amém.
5: Glória ao Pai, ao Filho e ao Espírito Santo.
4: Como era no princípio, agora e sempre. Amém.
5: As almas dos fiéis defunto, pela misericórdia de Deus, descansem em paz.
4: Amém. Desejamos a todos um bom dia, bom sábado e até amanhã, se os quiserem.
5: Bom dia e um bom fim de semana.
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5: São 7 horas.
6: Bom dia.
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9: Atualizamos a informação da semana passada com a jornalista Jody Pinto, na região de Trás-os-Montes e Alto Douro.
10: As listas encabeçadas por Júlia Rodrigues e Benjamin Rodrigues à Federação Distrital de Bragança do Partido Socialista vão avançar com uma candidatura conjunta, apresentada como um projeto de unidade interna e de reforço estrutural distrital. Júlia Rodrigues, deputada do PS na Assembleia da República e antiga presidente da Câmara Municipal de Mirandela, será candidata à presidência da Federação Distrital. Já Benjamin Rodrigues, ex-presidente da Câmara Municipal de Macedo de Cavaleiros, será candidato à presidência de mesa da Assembleia da Estrutura Federativa. A decisão resulta da convergência entre duas listas inicialmente concorrentes e surge, segundo os promotores, da necessidade de conciliar posições e reforçar a coesão interna do partido no distrito de Bragança. Benjamin Rodrigues justifica a opção como uma estratégia de união interna e alinhamento político.
11: Queríamos convergir o máximo possível entre militantes para apresentar um projeto comum de união e um projeto que defenda os ideais e todos os, enfim, as nossas reivindicações pelas quais temos vindo a lutar ao longo dos últimos anos e que são as reivindicações defendidas. Ter coesão territorial, igualdade de direito, também igualdade de oportunidade aqui no interior. Por isso, nós somos defensores da regionalização, defensores da coesão territorial, defensores da união dentro do partido.

0: partido. Por isso mesmo, para nos sentirmos mais coesos e podermos apoiar o nosso secretário-geral, que está a fazer uma excelente conduta política nacional e regional, resolvemos juntar, com o mesmo propósito, duas candidaturas numa só.
1: Sobre a organização interna da candidatura, acrescenta.
0: Ao longo de todos os últimos anos e mandatos de presidentes de federação, com os quais eu estive envolvido, pelo menos nos últimos 4 mandatos, é verdade que alternei vários cargos, mas estive sempre na presidência da mesa da Comissão de Política. Este último ano estive na presidência. Obviamente que nós temos aqui uma necessidade também de haver uma renovação, trazer mais jovens para a liderança. E faz sentido, depois de todo este percurso que eu tive no partido, ocupar um cargo que já ocupei várias vezes. De facto, é importante. Serei candidato a esse cargo, não mais do que isso. Obviamente, esse cargo só será definido posteriormente.
1: As eleições para a Federação Distrital de Bragança do Partido Socialista decorrem nos dias 19 e 20 de junho. Foi apresentada a 41ª edição da Feira do São Pedro e Macete de Cavaleiros, que este ano surge com um novo formato, repartido por 2 fins de semana, entre 27 e 29 de junho e de 3 a 5 de julho. O certame conta com algumas novidades ao nível de infraestruturas, com a criação de um espaço destinado aos expositores dos setores da hotelaria, turismo e restauração, além da renovação da Praça da Alimentação. Segundo o Presidente da Câmara Municipal de Macete de Cavaleiros, Sérgio Borges, o novo modelo é apresentado como uma proposta na renovação do certame e no reforço da ligação ao tecido empresarial.
2: Este ano vamos experimentar um novo formato, que é o formato, eu não queria chamar o formato de fim de semana, mas pronto, mas são mais baseado e mais concentrado na questão da sexta, sábado e domingo, e também no nosso dia do padroeiro, que é uma segunda-feira. Vamos experimentar este formato. A ideia não é retirar a este certame, pelo contrário, é acrescentar, ou seja, vamos apostar não só na parte do cartaz, por assim dizer, não só na parte cultural e musical, mas acima de tudo na parte empresarial, que é isso que realmente estamos aqui a tentar fazer com que esta feira continue a elevar não só a parte empresarial, mas também a renovar aqui um bocadinho a parte empresarial.
1: O evento é organizado em parceria com a Associação Comercial e Industrial de Serviços de Macete de Cavaleiros. Segundo o presidente da associação, Paulo Moreira, este ano conta com cerca de 120 expositores, cada vez mais apostados em soluções modernas de apresentação dos produtos.
3: Tem a ver muito com a exposição, o modelo de exposição que muitos dos expositores fazem, cada vez mais digital, cada vez mais com compartimentação, com espaços mais pequenos, mas mais intuitivos e muito, muito na área digital. E acho que é por aí o canal que é feito cada vez que fazemos uma exposição, mas...
1: No cartaz musical, o destaque vai para Rui Veloso no dia 27 de junho, Nininho Vaz Maia no primeiro domingo do Sertão e para a noite dos 40 anos da Rádio Onda Livre no dia de São Pedro, no feriado municipal. No segundo fim de semana, sobe ainda ao palco MC Kevinho e Prof. Jam, numa aposta da organização para atrair o público jovem, sem esquecer as famílias e os mais novos.
2: E de um dia específico para eles. Sim, a ideia é essa. Obviamente não é só para os pequenos, porque acaba por trazer a família toda. E acho que faz sentido, uma vez que o domingo acaba sempre por ser um dia, pronto, mais, ainda por cima, o último dia, acaba por ser um dia assim, mais, menos, visitantes. E por que não apostar no domingo, no dia da família, que tradicionalmente é o dia da família no domingo, e assumir esse dia mesmo para as crianças e trazer a família toda para a feira, que é esse o objetivo.
1: Com um novo formato de 6 dias, o evento pretende atrair milhares de visitantes, sobretudo provenientes do mercado espanhol.
3: Mas eu acho que não é só pelo facto de ser o São Pedro, acho que devemos levar lá fora, para que quem está lá fora que reconheça e consiga perceber o que é que se faz nas regiões de baixa densidade. Neste caso, fazer umas exposições fora o território nacional, acho que é importante, porque nós não estamos a vender só cartaz, nós não estamos a vender propriamente, nós estamos a vender um território que tem turismo, tem comércio, tem indústria, tem produtos de qualidade, tem uma série de vertentes importantes que é preciso integrar e perceber que a Feira de São Pedro é uma marca. é uma marca que representa os empresários a nível local, essencialmente.
1: O valor dos bilhetes diários ainda não está definido, mas a organização garante que serão praticados a preços acessíveis. O certame representa um investimento municipal de cerca de 450 mil euros. O Plano Diretor Municipal, documento estratégico que define as linhas orientadoras do desenvolvimento do concelho para os próximos anos, foi apresentado na noite de terça-feira no Centro Cultural de Macete Cavaleiros, no âmbito da segunda revisão do plano. Segundo Martim Augusto, geógrafo envolvido no processo, a revisão surge da necessidade de cumprir exigências legais e de adaptar o território aos novos desafios de desenvolvimento.
4: No fundo, responder a um designio legal que assim nos exige desde 2014, e no fundo dar uma nova rampa de lançamento para o desenvolvimento do território, neste caso do município de Macedo.
1: Entre as principais áreas estratégicas previstas na proposta estão o reforço da cidade de Macedo de Cavaleiros, o desenvolvimento da zona empresarial da Amendoeira e a criação de novas centralidades turísticas ligadas ao Azibo e Baixo Sabor.
4: Neste caso apostou-se muito na cidade de Macedo de Cavaleiros, obviamente também na zona empresarial da Amendoeira. Criamos duas centralidades turísticas, no Azibo e no Baixo Sabor, e no fundo tentar criar aqui alavancas que permitam catapultar e desenvolver o território.
1: O técnico explicou ainda que o plano contempla novas áreas programadas dentro da cidade, destinadas à habitação pública, à criação de espaços verdes e à melhoria da mobilidade urbana.
4: Neste caso, dentro da cidade, temos várias unidades operativas de planeamento de gestão, que são as áreas programadas, onde vamos poder desenvolver habitação pública, espaços verdes, novos arruamentos que permitam, no fundo, cozer a cidade.
1: Relativamente ao investimento previsto para a concretização das áreas programadas, o plano define três níveis de execução: um curto prazo, entre 2026 e 2030, médio prazo, entre 2031 e 2035, e longo prazo, a partir de 2036. O investimento total previsto para o curto e médio prazo ronda os 6 milhões de euros, enquanto o horizonte de longo prazo está estimado para cerca de 16 milhões e 944 mil euros. No final da sessão, o Presidente da Câmara Municipal de Macete de Cavaleiros, Sérgio Borges, apelou à participação da população durante o período de consulta pública.
5: Estamos a falar de uma questão que iniciou em 2021, estamos a falar de 6 anos, e estamos a falar num processo que iniciou com o antigo executivo. O processo, se tivesse iniciado com este atual executivo já em funções, as opções estratégicas que levaram a esta proposta provavelmente seriam outras. Temos visões diferentes sobre o rumo que o nosso município deve seguir, mas isso não quer dizer que nós estejamos empenhados, obviamente, em garantir que em tudo aquilo que estiver ao nosso alcance, e isso vai essencialmente depender da maior ou menor grau da participação da discussão pública. Referir que é todo pertinente que todos os macedenses, independentemente individualmente ou em termos de empresas, queiram ver modificado este PDM, que se façam realmente ouvir neste mês que têm para isso.
1: A consulta pública da segunda revisão do Plano Diretor Municipal decorre entre 3 de junho a 20 de julho de 2026, período durante o qual a população poderá apresentar contributos antes da aprovação final do documento.

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Mamã, será que me estás a ouvir? 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
2: São 8 horas. 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

Existem muitos casos em que não somos responsáveis por aquilo que nos acontece. Não temos qualquer controle sobre aquilo que a vida nos traz. Casos como uma doença súbita, um conflito que emerge, uma perda de alguém que amávamos muito, uma perda de um emprego, um sonho que foi por água abaixo, um projeto de vida que não deu certo. Infelizmente, não temos controle sobre tantas coisas na nossa vida, mas para que possamos minimizar o sofrimento que isso nos possa causar, existe algo que todos podemos fazer: aprendermos a construir um caminho interno, um caminho de paz interior, um caminho que nos ensine, por exemplo, a respirar de uma forma mais consciente, onde possamos aprender técnicas de meditação e contemplação. Estas são algumas ferramentas que nos podem ajudar a controlar os nossos estados emocionais. Temos que aprender a desenvolver uma musculatura emocional. Da mesma forma, para que possamos ter força física, temos que frequentar um ginásio ou praticar um desporto. Seria bom que todos percebêssemos que podemos fazer o mesmo, exercitando e praticando o controle emocional. O controle emocional ajuda-nos a responder de uma forma mais passiva e assertiva, com menos dor e sofrimento, às situações mais difíceis da nossa vida. Pense nisto e seja feliz.

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0: Olá, muito bom dia. Sejam bem-vindos ao Semanário Informativo da CIR para esta manhã de sábado, dia 30 de maio. Para hoje, o Instituto Português do Mar e da Atmosfera prevê a continuação do tempo quente, com as temperaturas em Vila Real a rondar as mínimas de 15 e as máximas de 30 para hoje e para amanhã. Em Bragança, o IPMA prevê também um fim de semana quente, com máximas de 33 e mínimas de 16 graus. Aliás, os dois distritos estão hoje em aviso amarelo devido à persistência de valores elevados da temperatura máxima. Neste jornal, para além da atualidade, vamos falar mais adiante sobre a lei agora promulgada pelo Presidente da República ao novo regime que permite aprender a conduzir com um tutor como alternativa às aulas práticas das escolas de condução. Para já, a atualidade. A Polícia de Segurança Pública de Vila Real deteve um homem de 32 anos por furto a dois estabelecimentos de restauração e bebidas na cidade. Num dos estabelecimentos, o indivíduo partiu o vidro da porta de acesso ao estabelecimento e furtou a caixa registadora. Presente a tribunal, o arguido ficou com termo de identidade e residência. Um jovem casal de Macedo Cavaleiro está a percorrer a Europa a pé entre a Holanda e Portugal. Judy Pinto.
1: Dois jovens naturais de Macedo de Cavaleiros estão a atravessar a Europa a pé numa viagem que teve início na Holanda e tem como destino final o concelho transmontano. Elizabeth Vinhas, de 28 anos, e David Alves, de 29, iniciaram o percurso a 1 de maio e estimam concluí-lo entre o final de novembro e início de dezembro. Segundo o casal, depois de terem feito o caminho de Santiago, decidiram avançar para um novo desafio, atravessar a pé o percurso entre a Holanda e Portugal, seguindo pela costa europeia.
2: Fizemos o Caminho de Santiago o ano passado.
3: Sim, há um ano e meio, mais ou menos.
2: Há um ano e meio nós fizemos o Caminho de Santiago, foi menos tempo. Foram só 9 dias, foram
3: 70 quilómetros. E agora decidimos fazer algo um bocadinho maior e aproveitar o verão. Nós vamos sempre pela costa, sempre mais encostadinhos à praia que der, para aproveitar as férias, como já não tínhamos desde o secundário.
1: Ao longo da viagem, Elizabeth e David procuram viver a experiência de forma tranquila, valorizando o contacto com diferentes culturas, paisagens e pessoas.
3: Um deles é chegar a Macedo até dezembro, é relaxar um bocadinho, uma aventura diferente, uma experiência diferente.
2: Conseguir começar todos os dias num sítio diferente, aproveitar a cultura dos países onde vamos a passar e a história também.
3: Ser pessoas novas, que estejam a fazer o mesmo que nós, aliás já aconteceu. Todos os dias encontramos alguém que está a fazer um caminho parecido ou que já fez ou que tinha curiosidade em fazer.
2: Também vamos falando com pessoas mais velhas que fizeram algo similar ou simplesmente acham curiosidade a nossa vontade de fazer esta aventura e a nossa coragem. E ouvir também um bocadinho o que é que eles nos têm para dizer. Sabe bem, uma pessoa partilhar os momentos com pessoas que viveram coisas similares ou veem a vida de forma diferente do que é a vida da rotina num trabalho.
1: Neste momento, os dois jovens encontram-se no norte de França, perto de Calais. Apesar dos desafios associados à logística diária e o desgaste físico, garantem que a experiência tem sido positiva e enriquecedora.
3: Tem sido bom, com alguns altos e baixos. Faz parte, sim, no início foi mais complicado o período de adaptação. Apanhamos também um bocadinho de mau tempo, porque era algum planeamento, claro, porque temos sempre que nos preocupar onde é que vamos dormir, o que é que vamos comer, se os supermercados estão abertos. Nós somos os dois vegetarianos, ou seja, porque era um bocadinho mais de planeamento, que é para não passarmos ou para não darmos só a comer coisas que não devíamos.
2: É importante, sendo vegetarianos, é importante também levarmos uma dieta equilibrada, não tentar não comer demasiados processados. Tem requer um planeamento. Nós tivemos a planear esta viagem durante um mês e meio antes de começar, mas mesmo assim todos os dias requer
3: uma ginástica mental.
2: Sim.
1: O casal destaca ainda o impacto psicológico da caminhada, o que descreve como um processo de redescoberta pessoal e de afastamento do stress do cotidiano.
3: Tirando os pés e as bolhas, nós também não andamos a fazer muitos quilómetros por dia porque aqui já está muito calor.
2: À medida que o corpo vai pedindo uma pausa, ou nem que seja para apreciar as vistas, para apreciar pequenos detalhes que ao mesmo tempo são grandes e que no dia-a-dia, hoje em dia, é difícil parar um bocadinho para apreciá-lo. Sentimos como o nosso sistema nervoso está a adaptar ao facto de não ter um estado de stress diário por um trabalho ou por preocupações. Aqui as preocupações são mínimo. Temos sentido aos poucos como o nosso sistema nervoso se está a adaptar a isso, como se nota nos altos e nos baixos, nos momentos altos e nos momentos baixos, como reagimos, começamos a ouvir mais o que está cá dentro em vez de o ignorar.
3: A nível psicológico acho que tem sido quase como ir a um psicólogo, tem sido uma terapia dia a dia, quilómetro a quilómetro. Está a ser bom, está a ser uma experiência de redescoberta de nós próprios.
1: Sem qualquer apoio institucional ou associativo, a viagem está a ser financiada com as poupanças do casal. Ainda assim, Elizabeth e David garantem que têm aproveitado cada etapa para divulgar a terra natal junto das pessoas que encontram pelo caminho, falando frequentemente dos caretos de Pudense e a cultura transmontana. Elizabeth Vinhas e David Alves esperam chegar a Macedo de Cavaleiros até o início de dezembro.
0: O casal, depois de ter feito o caminho de Santiago, decidiu avançar para um novo desafio, atravessar a pé o percurso entre a Holanda e Portugal, seguindo pela costa europeia. O conjunto arquitetónico viário da Freguesia da Campiã, em Vila Real, é já oficialmente classificado como conjunto de interesse municipal. A publicação em Diário da República concluiu assim o processo de classificação e reconhecimento patrimonial deste núcleo histórico do Conselho Vila-Realense. Para a vereadora da Cultura da Câmara de Vila Real, Mara Minhava, esta classificação representa o reconhecimento do valor histórico e patrimonial de um conjunto único no Conselho.
4: Esta classificação representa o reconhecimento do valor histórico e patrimonial de um conjunto único no Conselho, profundamente ligado à memória e à identidade da comunidade local. E convém dizer que esta classificação é fundamental, é um passo muitíssimo importante para garantir a sua preservação e a valorização futura também. Proteger este património é essencial para manter viva também a ligação às nossas raízes e, de certa forma, para promover o conhecimento da história local junto das gerações mais jovens.
0: O conjunto, constituído pela calçada romana medieval, arco granítico e cruzeiro do Senhor da Boa Hora, passa agora a integrar plenamente o Sistema Nacional de Proteção e Conservação do Património Cultural, reforçando a salvaguarda de um testamento singular da identidade histórica e cultural na freguesia da Campiã. Termina hoje em Mursa a 4ª edição dos Brancos na Praça, a decorrer no Parque Urbano de Mursa, um certame que celebra o vinho branco, o azeite e outros produtos do município. Mário Arthur Lopes, o presidente da Câmara de Mursa, diz que esta festa é uma oportunidade de promoção dos vinhos brancos e dos produtos regionais do concelho.
5: Espero que seja a continuação da forma espetacular como tem acontecido nas edições anteriores, na próxima tempo está maravilhoso, portanto vai ser um momento fantástico para promovermos principalmente os vinhos brancos, mas tudo que envolve a gastronomia, uma festa, acima de tudo um encontro, um convívio, uma partilha de momentos entre amigos, acompanhados por bons vinhos, boa gastronomia, boa música, ainda por cima com uma temperatura ótima. Portanto, vamos ter aqui dois dias de excelência no nosso território.
0: O evento que pretende afirmar Mursa como marco no panorama nacional dos vinhos brancos e reconhecer o papel fundamental do agricultor na manutenção da paisagem rural.
5: Desde que começaram a produzir-se também de forma mais intensa a vinhos tranquilos na região do Douro para brancos. Há muitos produtores de referência e também aqui em Mursa, produtores que também estão a fazer o seu percurso e a própria adega operativa, em que fazem vinhos brancos de grande reconhecimento. E nós queremos potenciar, porque realmente quando se fala de vinhos brancos na região da Casa do Douro, há bons vinhos em quase toda a região, mas aqui os brancos têm realmente um destaque fantástico.
0: A 4ª edição dos Brancos na Praça conta com muitas experiências, levando o visitante a saborear não só o vinho, como o azeite, a gastronomia e os doces conventuais de Mursa. Estão presentes 30 de expositores, sendo esta uma oportunidade para comprar vinho a preços de produtor. A Escola Secundária de Vila Pouca da Guiar venceu a edição deste ano do Euroescola, subordinado ao tema Desafios Digitais, Criptomoedas e Segurança para os Jovens. A final nacional decorreu na Assembleia da República, para além da Escola de Vila Pouca da Guiar, em outubro, vão representar Portugal em Estrasburgo as escolas secundárias dos distritos de Viana do Castelo e de Aveiro. O trabalho apresentado pelos alunos Luís Calheiros e Hugo Alves primou pela inovação e conseguiu a votação máxima do júri, sendo a primeira vez em 36 anos de concurso que uma escola do distrito de Vila Real venceu o Euroescolas. O diretor do agrupamento de Vila Pouca de Aguiar, Paulo Pimenta, diz que este prémio foi um reconhecimento do trabalho dos alunos.
6: este prémio para o agrupamento significa muito. Logo à partida, significa que o trabalho que os alunos desenvolveram ao longo de todo o ano teve um reconhecimento, e neste caso um reconhecimento meritório. Houve um empenho dedicado da parte dos alunos em trabalhar esta temática, em desenvolver um projeto para apresentar no âmbito do Euroescola, e felizmente ficámos super contentes quando o projeto saiu vencedor, e será um digno representante do distrito de Vila Real e do país no Parlamento Europeu em Estrasburgo.
0: O prémio da Euroescola vai levar agora 23 alunos da Escola de Vila Pouca da Guiar a Estrasburgo em outubro. Paulo Pimenta diz que os alunos estão entusiasmados com esta participação.
6: A animação está, eu diria que está alta. O primeiro feedback que tive com os alunos do ensino secundário é que todos queriam ir. Pronto, mas infelizmente não dá. Pronto, este projeto envolveu a participação de dois alunos. Ao sair vencedor na fase nacional, os dois alunos podem levar com eles a Bruxelas 23 alunos do agrupamento de escolas entre o décimo e o décimo, perdão, décimo primeiro e décimo segundo ano, e dois professores. Agora, naturalmente, gostaríamos de levar todos os alunos, não é possível, vão ser selecionados 23, ainda não lhe posso dizer qual será o critério de seleção.
0: Alberto Moura, professor dinamizador do projeto, diz que o prémio mostra a dinâmica e a qualidade da comunidade escolar de Vila Pouca de Aguiar.
7: E agora ganhamos o Euroescola, que é destinado a alunos do ensino secundário, uma grande alegria, e que mostra de facto que o agrupamento de Vila Pouca de Aguiar, embora esteja mais afastado dos grandes centros urbanos, consegue fazer um ensino muito direcionado, muito virado para a cidadania, e que nos enche a todos de orgulhos, porque nós temos de facto no nosso agrupamento um corpo docente absolutamente excepcional, uma comunidade educativa vibrante e alunos de altíssima categoria. E só assim é que se consegue. Com visão da parte do diretor, com muito trabalho, que são coisas que dão muito trabalho, a sorte é uma coisa que dá muito trabalho, não é? Como se costuma dizer. E pronto, com estes ingredientes todos, consegue-se chegar aos objetivos, e o objetivo era de facto vencermos isto, e vencemos.
0: O professor Alberto Moura diz que em 2026 foi um ano de ouro para o ensino da cidadania em Vila Pouca da Guiar.
7: Foi um ano de ouro para o ensino da cidadania em Vila Pouca da Guiar, e somos neste momento o farol do distrito a esse nível, o que me deixa muito orgulhoso por ser o coordenador do programa, e muito orgulhoso também de poder trabalhar num agrupamento como o agrupamento de Vila Pouca da Guiar. Em 36 anos, pela primeira vez, conseguimos ir a Estrasburgo representar Portugal. É muito bom, muito bom. E claro que para dois alunos do ensino secundário que tiveram esta oportunidade e conseguiram passar a sua mensagem, é um marco histórico também para eles, e essencialmente para eles.
0: O aluno Luís Calheiros, de décimo ano, considera que este prémio é importante para o distrito.
8: Significa muito aqui para o distrito, porque é a primeira vez que o distrito de Vila Real ganha em 36 anos. Então, para mim, é um marco enorme, porque consegui ganhar um prémio a nível nacional, mas também sinto que não é um prémio individual, mas sim para todas as escolas do distrito, não é? A ideia surgiu por parte do professor Alberto. Basicamente, fizemos um telejornal que incide nesta temática da literacia financeira, e aproveitámos para apresentar as nossas propostas. A partir daí, conseguimos fazer um projeto que acabou por ganhar a sessão do Euroescolas a nível nacional. São mais 22 colegas que vão connosco de Estrasburgo, que nos vão ver a apresentar lá no Parlamento Europeu, e vamos ver no que dá, não é? O plano foi, desde o início, bem delineado. Treinámos com, digo, 2 meses de avanço.
0: Já Hugo Alves, do 11º ano, diz que foi uma experiência incrível.
9: Na escola, o professor Alberto Moura, nós já estávamos mais ou menos acostumados a participar neste tipo de projetos. Eu e a Luís Calheiros participamos no Parlamento de Jovens. Ele também já tinha participado no Parlamento de Jovens antes anteriores, só que ele estava no básico, eu já tinha participado no secundário. E eu acho que realmente foi uma experiência incrível, porque isso permitiu-nos ver que, então, os jovens talvez contam muito mais do que, se calhar, às vezes podemos pensar, e que realmente as nossas ideias podem mudar algumas coisas. Eu acho que foi uma experiência incrível, tal como referi, tanto a nível académico, mas eu acho mais pessoal, porque a nossa vida não é apenas preso à escola, ou entre quatro paredes, por exemplo, acho que é muito mais do que isso. E estamos ansiosos por ir representar não só o distrito como o país, não é? Daqui a uns meses.
0: O diretor do agrupamento de escolas, Paulo Pimenta, diz que a escola tem vários projetos de cidadania, referindo, por exemplo, o Cria a Tua Cena, que vai levar a escola de Vila Pouca da Guiar, no próximo dia 5 de junho, a Torres Vedras.
10: Próxima sexta-feira, dia 5, estamos na fase final de mais um projeto nacional, o Cria a Tua Cena. É um projeto que visa, essencialmente, fazer uma reflexão para a discriminação e o bullying no desporto. Tivemos uma participação também nesse âmbito. Vamos, no dia 5, a Torres Vedras, receber o prémio dessa participação. Estamos com uma esperança elevada, possamos também trazer um lugar cimeiro na participação desse concurso.
0: O Euroescola é uma iniciativa coordenada pelo Instituto Português do Desporto e da Juventude, em parceria com o Gabinete do Parlamento Europeu em Portugal. A Biblioteca Municipal de Montalegre está a promover a 25ª edição da Feira do Livro, um certame cultural que celebra as Bodas de Prata com uma programação dedicada à leitura, ao conhecimento e à partilha. Até 3 de junho, autores, leitores, alunos e famílias vão estar em contacto num espaço pensado para promover o livro e a cultura através de atividades bem diversas para todas as idades. As ações estão a decorrer na Praça do Município, estendendo-se igualmente ao Auditório Municipal de Montalegre, onde estão a ter lugar vários momentos da programação. O Presidente da República, António José Seguro, promulgou esta semana um regime que permite aprender a conduzir com um tutor como alternativa às aulas práticas em escolas de condução. Segundo o site da Presidência da República, António Seguro promulgou em simultâneo os diplomas de governo que alteram o regulamento de habilitação legal para conduzir e o regime jurídico do ensino da condução. Em causa estão dois decretos-leis aprovados no passado dia 16 de abril em Conselho de Ministros e que têm como principal novidade a possibilidade de se aprender a conduzir sem recurso às escolas de condução com um tutor, desde que este tenha mais de 10 anos de carta de condução. No caso de licenças obtidas no estrangeiro, a carta de condução terá de ser reconhecida em Portugal há pelo menos 5 anos. A medida aplica-se às cartas de condução de categoria B. O Governo pretende que, antes de realizar o exame de condução, o candidato possa realizar um teste de aferição na escola de condução, que não é obrigatório. Se não o fizer e reprovar, só poderá repetir o exame após 4 meses, caso não obtenha formação específica. A medida já foi classificada pela Associação Nacional de Escolas de Condução Automóvel como um retrocesso e um risco para a segurança rodoviária. A cadeia de informação regional foi ouvir António Borges, proprietário de escolas de condução em Vila Real, um empresário do setor, sobre a sua opinião sobre esta nova lei. António Borges, esta nova lei ou proposta de lei para que haja um tutor, evitando assim que haja aulas práticas de condução, o que é que como empresário do setor tem a dizer?
11: Ora bem, eu como empresário do setor e também responsável na era da formação, até porque tenho 4 escolas de condução aqui na região, é evidente que nós temos que respeitar as decisões políticas, é assim, e também estamos aqui para melhorar e para nos atualizar dentro do panorama, não é? Que isto, cada vez que passe, ou cada ano que passe, ou décadas, há sempre coisas que temos que alterar, não é? Agora, o que eu acho? Eu acho que é interessante até introduzirmos a família para a parte da formação, acompanhar, digamos, o candidato a condutor como tutor, desde que haja regras claras, não é? Reparem, nunca substituir um instrutor, até porque o instrutor ensina a conduzir o carro, ensina situações relacionadas com a segurança, com a prevenção de risco, responsabilidade na estrada, portanto, responde com que tem que ter atenção às regras ou aos sinais de trânsito, não é? Portanto, tudo isto. E nós sabemos muito bem que muitos destes possíveis tutores, no dia-a-dia, eles não respeitam, têm maus hábitos, não é? Se nós estivermos um bocado atentos, e vocês sabem disso, normalmente não param no stop, não deixam passar os peões nas passadeiras, ultrapassam pela direita, ultrapassam pela esquerda, é evidente que isto não compadece com uma boa segurança rodoviária. Obviamente que isto vai se refletir depois também nos acidentes. Portanto, eu acho que esta medida, se não for acompanhada com alguma formação, pode trazer consequências graves para a segurança rodoviária. E não é isso que nós queremos, até porque, se nos reportarmos o que é que se tem passado em relação aos acidentes, não é? Tudo bem, fala-se muitas vezes, e bem, seja até uma vítima, é mau. Temos o caso dos incêndios, em que ainda há não foi, recentemente morreram 60 pessoas durante o mês. É preciso não esquecer que, no nosso país, a nível de sinistralidade rodoviária, cerca de 600 pessoas morrem por ano. Nós gastamos cerca de 3% do PIB relacionado com a sinistralidade rodoviária. Portanto, se isto ficar ainda mais banalizado, agora é o que eu digo, estamos também à espera de sair também a respectiva regulamentação, e vamos aguardar, por parte da minha parte e pela parte das escolas de condução e por aquilo que eu represento, é sempre no sentido de estarmos atualizados e tentar passar para os futuros condutores a melhor preparação possível, por forma a que se reflita na diminuição da sinistralidade.
0: Há muitas pessoas que dizem que este tipo de tutoria já existe noutros países, dando o caso também da América. É um caso a seguir?
11: Ora bem, atenção que isto não é novo, porque a lei já prevê desde 2014 o tutor, com uma diferença. Para que ser tutor, tinha que ir à escola fazer uma formação de 7 horas de segurança rodoviária, digamos, para estar atualizado e acompanhar o próprio aluno, digamos assim. Nós não nos podemos comparar com outros países, nomeadamente para a América, que não tem nada a ver com isto, não é? Então, se fomos para a América, como é que é lá a sinistralidade rodoviária? Já viram como é que é? Então, nós queremos andar para a frente ou para trás? E há muitos países na Europa que isso não acontece. Embora já haja tutor, tudo bem. Mas têm regras e têm que, efetivamente, terem noção. Repare, há outra coisa que está estabelecida, que já foi até aprovada pela União Europeia, que é a condução acompanhada, em que todos os países vão ter que introduzir nestes próximos 3 anos, em que faz referência à idade dos condutores, portanto, baixar. E uma das situações é, por exemplo, no caso da categoria B, os condutores poderem se habilitarem aos 17 anos e, até por fazerem os 18, serem acompanhados com alguém que tenha carta de condução. E aí, isso é correto. E porquê? Muito simples, repare. Para já, temos um condutor habilitado, recentemente, e que tem o conhecimento das regras e sinais de trânsito, que ainda acaba, até por explicar, neste caso, a quem o acompanha, porque já tem a carta há muito mais anos, ok? Neste caso, do tutor, conforme estão as coisas, reparem, não têm conhecimento profundo nem estão atualizados, porque muitos deles, para já, uma das situações é que tem que ter pelo menos a carta há 10 anos, não é? Portanto, reparem, nós sabemos muito bem que, infelizmente,
0: quais são as regras?
11: Exatamente.
0: Outra das preocupações também diz respeito com os seguros. Aqui depois teria de haver um seguro especial.
11: Exatamente. É uma das situações que prevê também, embora, como eu já lhe disse inicialmente, falta ficar clarificada a parte da regulamentação, não é? É evidente que isto vai ter que ter um seguro de responsabilidade, penso que do neste caso, do tutor. Não faço a mínima ideia como é que isso se vai passar, mas... E não é só isso, vamos lá ver uma coisa, isto, honestamente, quem não tiver ideia como é que se ensina um condutor e que vai para a via pública, cuidado, atenção, e eu com experiência própria, nós temos aqui, temos muitas pessoas, é evidente que isto é como tudo, uns aprendem com mais facilidade do que outros, mas há muita gente que mesmo com as 32 horas de condução não consegue, não é fácil, e tem que estar muito atento. E uma coisa é, as escolas de condução estão devidamente adaptadas com os carros, com os veículos, com os instrutores que estão. Outra coisa, outra pessoa qualquer que não tem...
0: Um carro normal.
11: Exatamente. Portanto, isso é... Mas pronto.
0: No fundo é, vamos aguardar e ver qual vão ser os trâmites da lei.
11: Exatamente, vamos aguardar e eu penso que, pela parte que me toca, as escolas de condução adaptam-se com facilidade, têm todos os meios para, e nós também não estamos aqui para ficar para trás, pelo contrário, queremos estar também à frente até porque tudo evolui, não é? Portanto, o nosso caminho é esse e é fazer com que, efetivamente, cada vez menos haja acidentes.
0: O António Borges faz parte também da Associação das Escolas de Condução, que tem vindo a estar também a mostrar a sua preocupação, digamos assim, a todos os decisores políticos.
11: Exatamente, sim senhora, e na qualidade do seu presidente, António Reis, este tem vindo a debater com dados concretos e com pessoas que realmente conhecem e têm dados científicos, com especialistas na matéria, e a fazer ver a quem de direito...
0: Que medidas é que devem ser tomadas.
11: Exatamente.
0: António Borges, muito obrigada.
11: Sempre ao dispor.
0: E assim chegamos ao final do Semanário CIR desta semana. A cadeia de informação regional regressa na próxima segunda-feira às 12h30. Até lá, tenham um bom fim de semana. Bom dia.
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2: São 11 horas.
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0: Lindo demais, gente. Obrigada, Cris.
1: Coisa mais linda do mundo, viu? Que honra, que prazer imenso.
0: Não, o prazer é meu.
1: Vocês aqui hoje, viu? Ele não...

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12: É uma hora. 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
14: São 2 horas. 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
5: Atualizamos a informação da semana passada com a jornalista Jody Pinto, na região de Trás-os-Montes e Alto Douro.
6: As listas encabeçadas por Júlia Rodrigues e Benjamin Rodrigues à Federação Distrital de Bragança do Partido Socialista vão avançar com uma candidatura conjunta, apresentada como um projeto de unidade interna e de reforço estrutural distrital. Júlia Rodrigues, deputada do PS na Assembleia da República e antiga presidente da Câmara Municipal de Mirandela, será candidata à presidência da Federação Distrital. Já Benjamin Rodrigues, ex-presidente da Câmara Municipal de Macete Cavaleiros, será candidato à presidência de mesa da Assembleia da Estrutura Federativa. A decisão resulta da convergência entre duas listas inicialmente concorrentes e surge, segundo os promotores, da necessidade de conciliar posições e reforçar a coesão interna do partido no distrito de Bragança. Benjamin Rodrigues justifica a opção como uma estratégia de união interna e alinhamento político.
7: Queríamos convergir o máximo possível entre militantes para apresentar um projeto comum de união e um projeto que defenda os ideais e todos os, enfim, as nossas reivindicações pelas quais temos vindo a lutar ao longo dos últimos anos e que são as reivindicações defendidas ter coesão territorial, igualdade de direito, também igualdade de oportunidade aqui no interior. Por isso, nós somos defensores da regionalização, defensores da coesão territorial, defensores da união dentro do partido. Por isso mesmo, para nos sentirmos mais coesos e podermos apoiar o nosso secretário-geral que está a fazer uma excelente conduta política nacional e regional, resolvemos juntar com o mesmo propósito, duas candidaturas numa só.
6: Sobre a organização interna da candidatura, acrescenta.
7: Ao longo de todos os últimos anos e mandatos de presidentes de federação, com os quais eu estive envolvido, pelo menos nos últimos 4 mandatos, é verdade que alternei vários cargos, mas estive sempre na presidência da mesa da Comissão de Política. Este último ano estive na presidência. Obviamente que nós temos aqui uma necessidade também de haver uma renovação, trazer mais jovens para a liderança, e faz sentido, depois de todo este percurso que eu tive no partido, ocupar um cargo que já ocupei várias vezes. De facto, é importante, serei

0: que este ano surge com um novo formato repartido por dois fins de semana, entre 27 e 29 de junho e de 3 a 5 de julho. O certame conta com algumas novidades ao nível de infraestruturas, com a criação de um espaço destinado aos expositores dos setores da hotelaria, turismo e restauração, além da renovação da Praça da Alimentação. Segundo o Presidente da Câmara Municipal de Macedo de Cavaleiros, Sérgio Borges, o novo modelo é apresentado como uma proposta na renovação do certame e no reforço da ligação ao tecido empresarial.
1: Este ano vamos experimentar um novo formato, que é o formato, eu não queria chamar o formato do fim de semana, mas pronto, mas são mais baseado e mais concentrado na questão da sexta, sábado e domingo, e também no nosso dia do padroeiro, que é uma segunda-feira. Vamos experimentar este formato. A ideia não é retirar a este certame, pelo contrário, é acrescentar, ou seja, vamos apostar não só na parte do cartaz, por assim dizer, não só na parte cultural e musical, mas acima de tudo na parte empresarial, que é isso que realmente estamos aqui a tentar fazer com que esta feira continue a elevar não só a parte empresarial, mas também a renovar aqui um bocadinho a parte empresarial.
0: O evento é organizado em parceria com a Associação Comercial e Industrial de Serviços de Macedo de Cavaleiros. Segundo o presidente da associação, Paulo Moreira, este ano conta com cerca de 120 expositores, cada vez mais apostados em soluções modernas de apresentação dos produtos.
2: Tem a ver muito com a exposição, o modelo de exposição que muitos dos expositores fazem, cada vez mais digital, cada vez mais com compartimentação, com espaços mais pequenos, mas mais intuitivos e muito, muito na área digital. E acho que é por aí o canal que é feito cada vez que fazemos uma exposição, mas...
0: No cartaz musical, o destaque vai para Rui Veloso no dia 27 de junho, Nininho Vaz Maia no primeiro domingo do certame e para a noite dos 40 anos da Rádio Onda Livre no dia de São Pedro, no feriado municipal. No segundo fim de semana, sobe ainda ao palco MC Kevinho e Prof. Jam, numa aposta da organização para atrair o público jovem, sem esquecer as famílias e os mais novos.
1: E de um dia específico para eles. Sim, a ideia é essa. Obviamente não é só para os pequenos, porque acaba por trazer a família toda, e acho que faz sentido, uma vez que o domingo acaba sempre por ser um dia, pronto, mais, ainda por cima, o último dia, acaba por ser um dia assim, mais menos visitantes. E por que não apostar no domingo, no dia da família, que tradicionalmente é o dia da família no domingo, e assumir esse dia mesmo para as crianças e trazer a família toda para a feira, que é esse o objetivo.
0: Com um novo formato de 6 dias, o evento pretende atrair milhares de visitantes, sobretudo provenientes do mercado espanhol.
2: Mas eu acho que não é só pelo facto de ser o São Pedro, acho que devemos levar lá fora, para que quem está lá fora que reconheça e consiga perceber o que é que se faz nas regiões de baixa densidade. Neste caso, fazer umas exposições fora o território nacional, acho que é importante, porque nós não estamos a vender só cartaz, nós não estamos a vender propriamente, nós estamos a vender um território que tem turismo, tem comércio, tem indústria, tem produtos de qualidade, tem uma série de vertentes importantes que é preciso integrar e perceber que a Feira de São Pedro é uma marca que representa os empresários a nível local, essencialmente.
0: O valor dos bilhetes diários ainda não está definido, mas a organização garante que serão praticados a preços acessíveis. O certame representa um investimento municipal de cerca de 450 mil euros. O Plano Diretor Municipal, documento estratégico que define as linhas orientadoras do desenvolvimento do Conselho para os próximos anos, foi apresentado na noite de terça-feira no Centro Cultural de Macedo de Cavaleiros, no âmbito da segunda revisão do plano. Segundo Martim Augusto, geógrafo envolvido no processo, a revisão surge da necessidade de cumprir exigências legais e de adaptar o território aos novos desafios de desenvolvimento.
3: No fundo, responder a um desígnio legal que assim nos exige desde 2014, e no fundo dar uma nova rampa de lançamento para o desenvolvimento do território, neste caso do município de Macedo.
0: Entre as principais áreas estratégicas previstas na proposta estão o reforço da cidade de Macedo de Cavaleiros, o desenvolvimento da zona empresarial da Amendoeira e a criação de novas centralidades turísticas ligadas ao Azibo e Baixo Sabor.
3: Neste caso apostou-se muito na cidade de Macedo de Cavaleiros, obviamente também na zona empresarial da Amendoeira. Criamos duas centralidades turísticas, no Azibo e no Baixo Sabor, e no fundo tentar criar aqui alavancas que permitam catapultar e desenvolver o território.

0: O técnico explicou ainda que o plano contempla novas áreas programadas dentro da cidade, destinadas à habitação pública, à criação de espaços verdes e à melhoria da mobilidade urbana.
1: Neste caso, dentro da cidade, temos várias unidades operativas de planeamento de gestão, que são as áreas programadas, onde vamos poder desenvolver habitação pública, espaços verdes, novos arruamentos que permitam, no fundo, cozer a cidade.
0: Relativamente ao investimento previsto para a concretização das áreas programadas, o plano define três níveis de execução: um curto prazo, entre 2026 e 2030, médio prazo, entre 2031 e 2035, e longo prazo, a partir de 2036. O investimento total previsto para o curto e médio prazo ronda os 6 milhões de euros, enquanto o horizonte de longo prazo está estimado para cerca de 16 milhões e 944 mil euros. No final da sessão, o Presidente da Câmara Municipal de Macete de Cavaleiros, Sérgio Borges, apelou à participação da população durante o período de consulta pública.
2: Estamos a falar de uma questão que iniciou em 2021, estamos a falar de 6 anos, e estamos a falar num processo que iniciou com o antigo executivo. O processo, se tivesse iniciado com este atual executivo, já em funções das opções estratégicas que levaram a esta proposta, provavelmente seriam outras. Temos visões diferentes sobre o rumo que o nosso município deve seguir, mas isso não quer dizer que não estejamos empenhados, obviamente, em garantir que em tudo aquilo que estiver ao nosso alcance, e isso vai essencialmente depender da maior ou menor grau da participação da discussão pública, referir que é todo pertinente que todos os macedentes, independentemente, individualmente ou em termos de empresas, queiram ver modificado este PDM, que se façam realmente ouvir neste mês que têm para isso.
0: A consulta pública da segunda revisão do Plano Diretor Municipal decorre entre 3 de junho a 20 de julho de 2026, período durante o qual a população poderá apresentar contributos antes da aprovação final do documento.

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Muito obrigado. O próximo tema é dedicado a todos vocês, porque o nosso público significa toda a nossa carreira, significa tudo o que nós somos, e por isso sem ele não podemos estar ausentes.

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existem muitos casos em que não somos responsáveis por aquilo que nos acontece. Não temos qualquer controle sobre aquilo que a vida nos traz. Casos como uma doença súbita, um conflito que emerge, uma perda de alguém que amávamos muito, uma perda de um emprego, um sonho que foi por água abaixo, um projeto de vida que não deu certo. Infelizmente, não temos controle sobre tantas coisas na nossa vida, mas para que possamos minimizar o sofrimento que isso nos possa causar, existe algo que todos podemos fazer: aprendermos a construir um caminho interno, um caminho de paz interior, um caminho que nos ensine, por exemplo, a respirar de uma forma mais consciente, onde possamos aprender técnicas de meditação e contemplação. Estas são algumas ferramentas que nos podem ajudar a controlar os nossos estados emocionais. Temos que aprender a desenvolver uma musculatura emocional. Da mesma forma, para que possamos ter força física, temos que frequentar um ginásio ou praticar um desporto. Seria bom que todos percebêssemos que podemos fazer o mesmo, exercitando e praticando o controle emocional. O controle emocional ajuda-nos a responder de uma forma mais passiva e assertiva, com menos dor e sofrimento, às situações mais difíceis da nossa vida. Pense nisto e seja feliz.

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3: São 18 horas. Boa tarde.
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0: 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Tratorista com experiência e uma senhora para rotulagem e limpeza. 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
10: São 19 horas.
11: Boa tarde.
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3: São 23 horas. 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
2: É meia-noite.

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Meus amigos, eu se me vou suicidar é porque tenho cá as minhas razões. Em primeiro lugar, tenho de pena de não ter nascido nos Estados Unidos, quanto mais não fosse para aprender inglês, que é uma coisa que eu acho que faz muita falta para a gente saber, e também por causa dos dólares, que é uma coisa que eu acho que faz muita falta para a gente ter. Mas a minha mãe morava longe e obrigou-me a nascer numa aldeia do norte. Uma aldeia que tinha uma característica: a população nunca aumentava. Cada vez que nascia uma criança, fugia um homem. A minha mãe não me pôde amamentar, porque quando eu tinha 4 dias, foi lá visitar-nos um primo do meu pai, que era muito feio, e a minha mãe, coitadinha, assim que o viu, apanhou um susto tão grande que o leite secou-se. Então fui amamentado a leite de vaca, avulso. O leite engarrafado é muito mais caro, basta ver a dificuldade que a vaca tem para acertar no gargalo da garrafa. E quando eu tinha 10 anos, viemos então para Lisboa como imigrantes. O meu pai, que tinha uma voz muito fininha, foi trabalhar para o teatro como soprano. Eu lembro-me de o ver vestido às ramagens, a cantar a leiteira dentre arroios. Eu gostava que ele trabalhasse no teatro, porque aquele teatro tinha girls muito bonitas e eu o visitava muitas vezes. Um dia aconteceu um pequeno desastre a entrar no camarim do meu pai, enganei-me na porta e entrei no camarim de uma girl que estava nessa altura a tomar duche. Fiquei lá 2 horas a pedir desculpa. Ela descompôs-me. Eu não a descompus, porque ela já estava descomposta. Palavra puxa palavra, casámos. O meu pai morreu, aliás, por essa altura. Ele fazia uma opereta que se intitulava Assim Me Sejas. E eu ficava tão bonita de ingênua que se apaixonou por ele um engenheiro holandês que estava cá a fazer uma barragem. Meu pai, que era soprano, mas macho. Basta dizer-se que a minha mãe teve 14 filhos, todos do meu pai. O meu pai, assim que viu o holandês a piscar-lhe o olho da plateia, ficou tão nervoso que quando ia para a passarela, escorregou-lhe um pé. O meu pai, coitadinho, foi cair em cima do músico que estava nessa altura a afiar um clarinete com um canivete. O meu pai espatou ou o clarinete ou o canivete, nunca ninguém soube onde, e morreu. A minha mãe, assim que se apanha viúva por parte do meu pai, tirou o alvará a esfregar escadas. Mas como era pequenino, ela tinha medo que eu caísse dentro do balde, pôs-me em casa dos meus avós. O meu avô é que estava velhote, coitadinho, que a minha avó, quando era nova, deu-lhe água para a barba. Ele era barbeiro. Estava tão velho, meu avô tinha tantas rugas na testa, mas tantas rugas na testa, que já não punha chapéu, até rachava. E ele fazia uns pescados de toureiro. Um dia ia a bandarilhar um touro, mas como ele via mal e não levou óculos, cravou um par de bandarilhas num colega dele que era casado. O homem não achou graça àquilo. O meu avô ia a descravar as bandarilhas, o touro reconheceu. Era um touro bravo e que investia mais com o banco do fermento. O que, aliás, não é difícil. Qualquer vaca faz a mesma coisa. O meu avô levou uma chifrada e apagou-se. Então a minha avó pôs-me num orfaneto, que é um orfanato para netos. Como o meu tio tinha uma vassouraria, eu tirei o curso de Ciências Económicas e Vassoureiras. Mas como por herança do meu pai eu tinha espírito artista, uma noite de combinação com a diretora, fugi

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5: É uma hora. Boa noite.
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